0: estão trabalhando também na Voluntários da Pátria, via parcialmente interditada no trecho inicial em direção à Praia de Botafogo. 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
2: Anvisa registra 5 novos medicamentos à base de semaglutida.
3: Remédio para diabetes também vem sendo usado em tratamento.

0: para as mulheres deverá ser ampliado.
1: O pagamento de pensão alimentícia poderá ser feito de forma automática, via Pix, mediante decisão judicial.
0: Além disso, foi regulamentado o projeto que prevê a monitoração eletrônica do agressor.
1: A lei que prevê o

0: Em junho foram criados 145 mil postos de trabalho.
1: Todos os meses o estudo aponta o panorama do emprego formal no país.
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1: Foram criados no país 145.161 postos de trabalho com carteira assinada. O estoque de empregos, ou seja, a quantidade

0: qualidade da fruta e da verdura que são
1: O levantamento da Companhia Nacional de Abastecimento mostra que as áreas do país movimentaram 16 milhões de toneladas em 2025, totalizando mais de 16 milhões de reais. As centrais com maior volume de

falta de algum produto ou excesso de produção, o que ajuda no planejamento dos anos.

0: a Sociedade Brasileira para o Progresso da Ciência.
1: Neste período está sendo promovida a
2: 102.1,
1: reúne unidades de pesquisa vinculadas ao Ministério da Ciência, Tecnologia e Inovação, universidades, entidades governamentais e o setor empresarial.
0: Para saber mais sobre o que acontece nesses dois espaços, nós conversamos com Germana Pires, secretária de Ciência e Tecnologia para o Desenvolvimento Social. Acompanhe. Secretária, bem-vinda. É um prazer ter a senhora conosco aqui na Voz do Brasil. Vamos falar então da Expo TIC, né, que começou, a exposição que abriga o Ministério da Ciência, Tecnologia e Inovação dentro da reunião anual da Sociedade Brasileira para o Progresso da Ciência, a SBPC. O que é esperado da exposição esse ano, secretária?
3: Te agradeço o convite para estar aqui na Voz do Brasil com vocês. A gente chama de Expotec. A Expotec é um dos grandes espaços de popularização da ciência do Brasil. É um ambiente mais visitado da reunião anual da SBPC. Nesse ano, o Ministério da Tecnologia, ele traz todas as unidades.

tecnologia, inclusão, desenvolvimento sustentável, vai ser uma oportunidade para todos, né, que atuam na área de pesquisa, como estudantes, professores e os diversos pesquisadores possam, e as pessoas, né, família,

0: vida da pessoa.
1: A reunião anual da SBPC também é um evento super relevante, porque reúne a nata do pensamento científico do país, né? A senhora pode nos falar mais sobre o que é a SBPC e o que acontece nessa reunião anual?
0: A SBPC é uma entidade, né? Uma das mais tradicionais entidades científicas do Brasil. Já há 7 décadas, essa é a

0: cursos, atividades culturais, uma série de ações voltadas para popularização e divulgação da ciência.
1: Iniciando, né, secretária, o encontro tem um tema que é o Ciência para Todos, Soberania, Desenvolvimento e Inclusão. Como é que esses três pilares se relacionam, influenciam a produção científica no país?
0: Exatamente. Esses três conceitos, eles estão profundamente conectados. Eu represento a secretaria.

Muito bem, nós conversamos com a secretária de Ciência e Tecnologia para o Desenvolvimento Social do Ministério da Ciência, Tecnologia e Inovação, Germana Pires.

0: A doa servidora pública Carolina Abreu a vencer a obesidade depois de muitas tentativas para perder peso.
1: Eu sou tipo uma flexão fome, tem que fazer dieta restritiva.

0: como no Brasil, a empresa responsável por desenvolver essa medicação ainda não solicitou registro em nenhuma agência reguladora internacional.
1: A Anvisa reforça que o uso de um medicamento sem registro apresenta riscos à saúde, com efeitos colaterais desconhecidos.
0: Além disso, não há garantia de que o produto contenha o princípio ativo declarado, nem a quantidade informada.
1: Vale lembrar que o comércio de medicamentos irregulares é considerado crime pelo Código Penal.
0: Atenção, moradores das comunidades ribeirinhas de Santarém, Belterra e Aveiro, na bacia do rio Tapajós.
1: A partir de agosto, o navio Hospital Abaré realiza novas expedições com consultas e exames gratuitos.
0: A embarcação atua como unidade básica de saúde fluvial itinerante e os atendimentos ocorrem por triagem e demanda espontânea das 8 da manhã às 6 da tarde.
2: Administrado pela Universidade Federal do Oeste do Pará, UFOPA, o navio Hospital Escola Baré, que atua como uma unidade básica de saúde fluvial itinerante, divulgou o calendário das próximas expedições e as orientações para acesso aos atendimentos.

Também há plantão para casos de urgência. O cronograma prevê expedições entre os meses de agosto e outubro, com datas definidas para as regiões de Santarém, Aveiro e Belterra. Para saber mais, acesse rdh.ufopa.edu.br.

para 15 milhões de reais em recursos de doações incentivadas aos fundos dos direitos da criança e do adolescente. De acordo com o chefe do Departamento de Projetos Culturais do BNDES, os recursos que viabilizam esse edital são obtidos a partir do mecanismo de incentivo fiscal previsto no Estatuto da Criança e do Adolescente e que se destina a ações que vão desde a prevenção da violência até o acesso à educação, saúde.

0: nossa obra.
1: Segundo a nota, é inteiramente descabido caracterizar o Brasil como uma ameaça aos Estados Unidos, especialmente à luz dos históricos laços diplomáticos e da amizade que une os dois povos.
0: Foram as notícias do governo federal.
1: Fica agora com o minuto do TCU. Em seguida, as notícias do Poder Judiciário e do Congresso Nacional. Boa noite.
0: Boa noite pra você e até amanhã.

idiota segurado com HIV, mesmo assintomático, tem direito à indenização por invalidez funcional permanente. Boa noite, eu sou Marcela Luiz. 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O ministro Flávio Dino, do Supremo Tribunal Federal, solicitou informações ao Legislativo e ao Executivo em uma ação movida pelo partido Rede Sustentabilidade contra o modelo atual das emendas parlamentares impositivas. Na ação, o partido questiona mudanças na Constituição que autorizam parlamentares a destinar verbas sem garantias suficientes de prestação de contas, transparência e controle de

considerado incapaz para as atividades militares, ele tinha seguro coletivo com cobertura para invalidez funcional permanente total por doença. A Justiça de Rondônia determinou o pagamento da apólice, mas a seguradora recorreu ao STJ, alegando que o militar

0: Auditoria. Estevam Furtado.
1: Há 3 décadas foram desenvolvidos 14 modelos de urna eletrônica e produzidos quase 1,5 milhão de equipamentos. O TSE elabora todas as especificações técnicas e de segurança que devem ser seguidas pelas empresas vencedoras da

0: CEO do trabalho, é preciso considerar outras possibilidades antes disso. Você engole.
1: Um caso que ilustra essa questão envolve um português que mora no Brasil.
2: Ele teve o melhor mix do Brasil,
1: sem pagar a dívida. Ao julgar o processo,

0: São Paulo a um projeto apresentado pela
1: o melhor mix do Brasil
0: de Mato Grosso do Sul. Para evitar a sobreposição de normas e oferecer maior segurança jurídica, esse substituto

Pacioli afirmou que o órgão detectou movimentações atípicas do Master desde 2022. O presidente do BRB, Nelson Antônio de Souza, foi questionado sobre as operações realizadas

0: são alguns dos objetivos do projeto que está sendo analisado pelos deputados. Durante a audiência, os participantes reforçaram que a inclusão profissional é possível desde que haja suporte adequado. A deputada Maria Rosas, do Republicanos de São Paulo, defendeu o chamado emprego apoiado como ferramenta para ampliar oportunidades.
1: Muitas pessoas dizem o seguinte: não há condições de inserir as pessoas com TEA no mercado de trabalho. Eu digo que sim, através do emprego apoiado. É uma tecnologia social que a gente tem a inclusão dessa pessoa com apoios, com suporte.

0: divergências no judiciário, enquanto a
1: justiça trabalha
0: e manter os direitos dos empregados, o Supremo Tribunal Federal tem validado contratos como prestação de serviço por empresas. Da Rádio Câmara de Brasília, Murilo Souza.
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3: O projeto que proíbe a utilização de penas e plumas de origem animal avança na Câmara. A ideia é que os adereços usados nas fantasias tenham origem sintética, como informa a repórter Maria Neves.
4: O projeto que proíbe a comercialização de fantasias e adereços com penas de origem animal avançou o primeiro passo na Câmara, com a aprovação pela Comissão de Desenvolvimento Econômico. De acordo com o relator, deputado Helder Salomão, do PT do Espírito Santo, além de proteger o direito dos animais, a proposta vai estimular a indústria nacional. O relator sustenta ainda que as mudanças não pretendem inviabilizar festas populares, mas estabelecer limites

O valor da multa será dobrado novamente. O projeto ainda será analisado por 4 comissões da Câmara. Se aprovado, poderá seguir diretamente para o Senado, sem necessidade de passar pelo plenário. Da Rádio Câmara de Brasília, Maria Neves. João Carlos Bacelar, do PL da Bahia, propõe a criação de uma comissão parlamentar de inquérito para investigar crimes contra animais. O deputado

0: emenda às alterações na reportagem de Luiz Cláudio Canuto.
1: A Comissão de Educação da Câmara aprovou o projeto que estipula a hora-aula como medida para cálculo do tempo de professores da educação básica.
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1: Segundo a proposta, a hora-aula seria usada como referência, mesmo que a aula tenha duração inferior a 60 minutos. Atualmente, a lei do piso salarial do Magistério Público da Educação Básica tem outro

0: questões de obrigação legal. O projeto que proíbe ligações telefônicas automáticas feitas em massa será analisado agora pela Comissão de Constituição e Justiça. Da Rádio Câmara de Brasília, Júlia Lopes.
1: Segurança Pública.
2: Zuco do PL do Rio Grande do Sul propõe que a indenização paga a quem entrega armas de fogo tenha como parâmetro principal o preço médio de mercado, definido em regulamento. Ele também defende que a nota fiscal e o estado de conservação da arma sejam considerados no cálculo.
3: Relator da proposta na Comissão de Segurança Pública, Zuco substituiu a definição do valor em lei por diretrizes para que o Executivo regulamente os critérios de indenização. O objetivo, segundo ele, é evitar questionamentos sobre a constitucionalidade da medida.
1: Economia.
2: Comissão Especial da Câmara está analisando a atualização do teto para a declaração de microempreendedor individual.
3: A repórter Noelle Nobre tem mais informações sobre o colegiado.
4: A Comissão Especial, que vai analisar o projeto que aumenta o limite de faturamento do MEI, o microempreendedor individual, já foi instalada na Câmara. A deputada Anne Ortiz, do PP do Rio Grande do Sul, foi eleita presidente do colegiado e o deputado Jorge Goetting, do Republicanos de Santa Catarina, será o relator. O projeto já foi aprovado pelo Senado e eleva para R$130 mil a receita bruta anual permitida para enquadramento como MEI. Atualmente, o limite é de R$81 mil. A proposta também autoriza a contratação de até 2 empregados, o dobro do permitido hoje. Anne Ortiz destacou que o teto atual está defasado há cerca de 10 anos, o que empurra muitos empreendedores para a informalidade.
5: Nós estamos tratando de um assunto que não é só urgente para os micro e pequenos empreendedores, empreendedores individuais, para todos aqueles que empreendem no nosso país, geram emprego, renda e fazem a economia girar, que estão aí há uma década trabalhando dentro de uma faixa, dentro de um teto desatualizado.
4: O relator Jorge Goetting ressaltou a importância do setor e disse que o relatório buscará consenso com a área econômica do governo e com frentes produtivas.
6: Nós temos que impulsionar os negócios, dar condições do MEI crescer, como você falava antes, Anne, criar uma rampa para que o MEI daqui um pouco possa ser micro, para que o micro possa ser uma pequena empresa, para que a pequena empresa queira ir para o lucro presumido ou para o lucro real, para ela crescer.
4: Além de Anne Ortiz e Jorge Goetting, a comissão será dirigida pelos deputados Adriana Ventura, do Novo de São Paulo, Helder Salomão, do PT do Espírito Santo, e Bia Kicis, do PL do Distrito Federal, eleitos como vice-presidentes. Da Rádio Câmara de Brasília, Noelle Nobre.
1: Agricultura.
2: Márcio Neiser, do Solidariedade do Maranhão, apresentou o projeto que cria o Sistema Nacional de Monitoramento da Pesca Artesanal. A proposta prevê adesão voluntária a um sistema de geolocalização e botão de emergência para embarcações de pequeno porte.
3: Segundo Márcio Neiser, o projeto autoriza o governo a conceder subsídio para aquisição e instalação dos equipamentos. Ele acredita que o novo sistema poderá contribuir para a segurança da atividade e para o planejamento de políticas públicas voltadas à pesca artesanal.
2: Termina agora o Jornal Câmara dos Deputados, produzido pela Rádio Câmara, com trabalhos técnicos de Ribamar Guimarães e apresentação de Val Monteiro e Márcio Aquilissardi. Uma boa noite para você.
3: A Voz do Brasil volta amanhã. Boa noite.
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0: ótima noite de quarta-feira. Tá começando a partir de agora mais uma edição do Baú da Mix. É pra gente voltar no tempo, relembrar muita, muita música boa aqui na Mix. Ó, tem prêmio, viu? Kit Mix com copo e squeeze no final do programa pra você que é fã do melhor mix do Brasil. Você quer ganhar? Então vem com a gente, ó. Participa pelo WhatsApp da Mix, que é o 11 983 408 1000, mandando lá nome completo e a hashtag Kit Mix. Boa sorte pra você. Começar com Queen.
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4081, manda lá a hashtag KitMix. 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Boa sorte, tá bom? Seguindo com o Baú da Mix, ainda nos anos 90, vamos com o Jim Blossoms de 1996, né? Follow You Down.

6h26 e o Robin Williams, são de 1997, Angels, aqui no Baú da Mix. Lembrando, tem o kit mix com copo e squeeze no finalzinho do programa. Então, pra você concorrer, vem pelo WhatsApp da Mix, que é o 11 983.

0: Fechando muito bem mais uma edição do Baú da Mix com Madonna, essa de 1984, Like a Virgin. E atenção, quem tá ganhando o Kit Mix com copo e squeeze é a Raíssa Rios, final do telefone dela 9501. Raíssa, parabéns, aguarda aí que a equipe da Mix entra em contato com você, tá bom? Raíssa Rios.
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0: Mix agora 11:03 e agora é a vez do mix acústico nessa reta final de quarta-feira, né? E a gente abre com John Legend, All of Me.
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1: Mix agora 11:24 e um Skank Acima do Sol, encerrando o Mix Acústico dessa noite de quarta-feira.
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0: Mix agora 3:30, os Paralamas do Sucesso, cuide bem do seu amor. Já já a gente volta com mais uma edição do No Break, 2 horas direto de muita música, sem intervalo aqui na Mix.
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0: Mix agora 12:00 em ponto. Já estamos na quinta-feira, 30 de julho de 2026. Valeu pela sintonia. E agora tem mais uma edição do No Break. 2 horas direto de muita música sem intervalo. E você pode indicar seu som também, tá? Vem pelo WhatsApp da Mix, pede a sua música usando a hashtag No Break. Começando com Madonna, Danceteria.
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0: 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Mix agora meia-noite, 21, só da Billie Eilish, Wildflowers. Você continua ouvindo 2 horas direto de muita música. Agora é o Bruno Mars. 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

Khalifa, Payphone. Você tá curtindo 2 horas direto de muita música, sem nenhum intervalo aqui na programação da Mix. Quer indicar um som? Então, vem com a gente, já sabe, né? O WhatsApp da Mix é o 11 983 408 mil. Pede a sua música com a hashtag NoBreak. Agora tem

0: Sonic, Secret Smile. Já estamos aqui na segunda hora do No Break. E você, indica o seu som, tá bom? Vem com a gente pelo WhatsApp da Mix no 11 983 408 mil. Bora com Olivia Dean. 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

0: agora 12 em ponto, fechando mais uma edição aqui do No Break com a Beyoncé Eagle.
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0: Quero pedir a música do Backstreet Boys, Everybody.
1: Fala galera da Mix, que é Valdir. 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
1: 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A gente vai conferir uma atrás da outra. Só música legal, só música boa. Então aumente o volume nesta madrugada. Tá no ar, mais um.
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1: Mix, tá rolando por aqui só música legal. Então continua por aí curtindo. Este é o Super Mix.
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1: Mix, e essa é a hora em que a gente dá um plus na programação. É o Super Mix trazendo muita música legal. Essa edição acabou, mas fica ligado, que a qualquer momento estamos de volta.

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0: essas foram três das mais pedidas por você em 99. A qualquer momento tem mais.
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0: Bom dia, esse é o Mix Acústico, trazendo as versões mais suaves das músicas que você curte aqui na programação da Mix. Nada melhor do que começar o dia com um som calmo e aquela energia positiva. O dia só tá começando e nós estamos aqui pra começar ele com você. Tá no ar o Mix Acústico.
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0: Mix Acústico. É isso aí, o Mix Acústico vai chegando ao fim, mas essa vibe positiva, essas boas energias continuam. Isso aqui é só o começo de mais um dia. Fica com a gente. Esse foi o Mix Acústico.
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0: De volta às 11 da noite. Você está na Mix.

0: 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Toca pra mim uma do Guns N' Roses.
1: Aqui é Simone e eu quero pedir a música do Backstreet Boys, Everybody.
2: 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Toca uma música aí do Coldplay.

0: 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Tá ligado na Mix? Início da manhã desta quinta-feira com possibilidade de chuva. A qualquer momento, o segundo alerta Rio. Temperatura deve variar. A máxima na casa dos 26 graus e a mínima em 15 graus. 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

0: Bom, mas bora encarar. Excelente manhã pra você e já já tem mais música aqui na Rádio Mix pra você.
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0: noivo dela, chamado Max Morando, que é músico e produtor. O novo álbum da Miley Cyrus deve chegar às plataformas ainda esse ano, em novembro. 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
16: O Museu do Amanhã convida você para a nova exposição Síntese, Arte e Tecnologia, na Coleção Itaú. 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Venha conferir. Acesse a programação completa no site do Museu do Amanhã.
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0: Mix 711, muito bom dia, uma excelente quinta-feira pra você. Mônica Bittencourt na área. Vamos nessa então, começando nossa manhã bem demais. E que ventania ontem, hein? Fez muito estrago na cidade toda. Eu espero que você tenha ficado em segurança. Que bom que o dia amanheceu mais tranquilo hoje, né? Vamos então, começando o dia juntos, viajando no tempo no Baú da Mix. E ó, tá valendo hoje um voucher de R$ 100 pro Planalto do Chopp, onde o Chopp é mais gelado.

Plastic Shag. A gente vai pro intervalo e já já a gente volta com mais Baú da Mix. Lembrando que tá valendo um voucher de R$100 para o Planalto do Chopp, onde o Chopp é mais gelado desde 1979.

0: Fica aí que já já a gente volta.
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3: Estacionamento de shopping pode ficar gratuito no estado do Rio. Um projeto apresentado na Alerj prevê até 6 horas sem cobrança para clientes que comprovarem consumo. Pela proposta, basta apresentar a nota fiscal de uma compra ou serviço realizado no empreendimento. Não poderá ser exigido valor mínimo e quem ultrapassar as 6 horas pagará somente pelo período excedente. A medida alcançaria shoppings, galerias e centros comerciais. Para motoristas e motociclistas, a mudança pode representar economia. Mas atenção, o projeto ainda não é lei e precisa passar pelas comissões, pelo plenário da Alerj e pela sanção do governo do estado. Confira todos os detalhes e a análise sobre os impactos da proposta em revistapro.com.br.
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5: 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Tá ligado na Mix, motorista que tá pela região de Botafogo, segue ali interditada, rua General Polidoro, motorista encontra a rua ainda interditada na altura da rua Dona Mariana. O desvio pode ser feito ali pela própria rua Dona Mariana, redobre atenção ao passar por lá, reflexos de queda de árvore, equipes da prefeitura trabalhando no local. 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No trânsito, é enxergar o outro salva vidas.
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E quem vai curtir esse voucher é o Antônio Aldo Alves de Castro. Antônio Aldo Alves de Castro, final de telefone 1238. Alô, Aldo. Parabéns pra você. Nossa equipe vai entrar em contato através do nosso WhatsApp. Pra mais informações sobre a retirada do seu prêmio, pra você que não ganhou, corre.

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23: 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Tá ligado na Mix, motorista que tá pela Avenida Brasil? Atenção, enguiço ali na altura de Vigário Geral. Uma faixa da pista central da Via Expressa tá interditada por conta desse utilitário enguiçado. Sete Rio no local. O motorista encontra dificuldades ali na altura da estação do BRT de Vigário Geral. O trânsito tem retenção até a região de Irajá. 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
1: Bom dia, galera da Mix. Bom aqui dia. É Luciano, de Bom Sucesso, do Rio de Janeiro. Eu gostaria de pedir a música Sunflower, do Post Malone.
0: Vamos nessa então, pro Luciano e pra você, Post Malone, Sunflower.
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0: dia, Rádio Mix.
1: Bom dia.
0: Aqui é Leonardo de Niterói. Toca pra mim aí uma música do Luiz Capaldi, por favor. Mix, a melhor do Rio.
1: Melhor do Rio, valeu Leonardo, um beijo pra você, um bom dia. Luiz Capaldi, vamos de Someone You Loved.
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1: Mix 8h24 PMP. 50 Cent no Pede no Zap com a Tim.
2: Fala, galera da Mix.
1: Fala.
2: Bom dia. Quem
1: bom
2: tá falando
1: dia.
2: Aqui é Marilson de Duque de Caxias. Eu queria ouvir aí Charlie Brown Jr. Ela vai voltar. Um abraço a todos.
1: Um abraço pra você.
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12: 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Tá ligado na Mix, motorista que tá pela região do Grajaú encontra boas condições de trânsito ali no acesso para a rua José do Patrocínio, pela autoestrada Grajaú-Jacarepaguá, intenso na rua Teodoro da Silva e também ali pela professor Manuel de Abreu. 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
1: Bom dia, Rádio Mix.
0: Bom dia.
1: Quem fala é Larissa, tô aqui no trânsito na Avenida Brasil e gostaria que vocês tocassem alguma música do Maroon 5.
0: Vamos então, Maroon 5 com Cardi B, Girls Like You.
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1: Mix 8h45 no One, Alicia Keys. Vamos pra mais um pedido.
2: Bom dia, galera da Mix.
1: Bom dia.
2: Mauro, andar aí, Rio de Janeiro. Gostaria de ouvir qualquer música do Guns N' Roses. Um abraço pra todos.
1: Vamos com a clássica, né? Sweet Child of Mine, Guns N' Roses.
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2: Mix 853, Beautiful Things, Benson Boone. Vamos para o último pedido do pede no zap com a Tim de hoje.
3: Bom dia, Mix. Bom dia. Quem fala, Eliel de Caxias.
2: Fala, Eliel.
3: Hoje está pedindo Eduardo e Mônica, Legião Urbana. Beleza? Bom dia a todos.
2: Valeu, bom dia, Eduardo e Mônica, Legião Urbana, pra fechar bem demais. Pede no zap com a Tim.
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19: 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Tá ligado na Mix? Motorista que tá pela Avenida Brasil, paciência, tem carro enguiçado na altura de Bom Sucesso. Uma faixa tá ocupada no sentido centro em razão desse carro enguiçado na altura da estação do BRT Rubens Vaz. O motorista encontra trânsito complicado por lá. 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

0: aqui e já já tem mais.
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0: E olha só, tem novidade de música. Acabou a espera. Finalmente, a banda The Strokes lançou o tão aguardado novo disco. O álbum, chamado Reality Awaits, conta com 9 faixas e é o primeiro projeto inédito dos caras desde 2020. Vale lembrar que o The Strokes está com data marcada para vir ao Brasil. A banda vai se apresentar no Festival Primavera Sound São Paulo, que acontece nos dias 5 e 6 de dezembro, no Autódromo de Interlagos, em São Paulo.
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0: Body, Justin Timberlake. A gente vai pro break e já já tem mais música boa por aqui.
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8: 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Você que tá pela região de Cascadura, atenção, vazamento de água ali pela Hernani Cardoso, uma faixa da via tá ocupada na altura da rua Domingos Lopes. Devido a esse vazamento, motorista encontra trânsito lento por lá. 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
10: Fala galera, eu Charla na Mix, eu sou o Rodrigo Machado, eu tô aqui pra falar de futebol. Ontem tivemos jogos pelo Campeonato Brasileiro e um jogo importante pela Copa Sul-Americana. O Vasco venceu por 1-0 o gol do Thiago Mendes, o Independiente Medellín da Colômbia, e avançou para as oitavas de final para pegar o Olímpia do Paraguai, mesmo adversário que já enfrentara na fase de grupos. Pelo Campeonato Brasileiro, o Flamengo empatou fora de casa em 1-1 com o Internacional e viu a diferença para o Palmeiras crescer para 8 pontos. Verdão, no jogo polêmico, venceu Vitória e é líder absoluto do Campeonato Brasileiro. No Maracanã, Fluminense recebeu Bahia, o jogo foi ruim, o Flu desperdiçou chances de gols e a partida terminou 0-0. Fluminense segue no G4. E logo mais, às 8 da noite, tem Charla na Mix e eu espero vocês.
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0: bullying na escola e precisa lidar ainda com uma mãe dominadora. Além disso tudo, Carrie descobre que possui poderes telecinéticos, ou seja, ela consegue mover objetos com a mente. Essa história é a adaptação de um livro do famoso escritor Stephen King e já ganhou várias versões nos cinemas. A série Carrie, a Estranha, está prevista para estrear na plataforma Prime Video no dia 7 de outubro. E você, quer saber mais? 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

0: top6.com.br. Serginho Biteca falando e trazendo para você a partir de agora mais uma edição do Top Mix. A partir de agora a gente estende o tapete vermelho para saber quem é quem nesse desfile aqui, porque não adianta eu dizer para você que a música é boa, que a música é legal, sendo que a gente não tem seu aval. Por isso que é fundamental sua interatividade na programação da Mix. Peça sua música nas redes sociais e no WhatsApp, ok? 21 996885754. Teremos a nossa viagem ao passado hoje, sim senhor, sim senhora. Será para o ano 2000. Quarta posição chegando.
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0: 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Desetiria.

0: 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Mix agora meio-dia e 11. Top Mix, as mais pedidas e curtidas através das redes sociais da Mix e também no WhatsApp. Gosto muito do som desses caras, Pedro Calais, Jorge Chicão e o Zani. Banda Lagum, banda mineira, não é de BH, é de Juiz de Fora, ali é praticamente quintal, né, do Rio de Janeiro. Dizem que quem mora em Juiz de Fora é o carioca do brejo. Tá mais pro Rio de Janeiro do que pra Belo Horizonte, pois é. Lagum ocupando a terceira posição aqui no Top Mix. Quarta posição, Madonna, Danceteria. Daqui a pouquinho as posições 1 e 2, porque agora é pezinho no freio e partiu o ano 2000. Olha, o mundo não acabou, hein? Pois é, estamos aqui 2026 curtindo agora Red Hot Chili Peppers, que bombava no ano 2000 com o álbum Californication, e a gente extraiu desse álbum a faixa Road Tripping pra gente curtir agora. Vamos lá!
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0: 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Agora meio-dia 22 e a posição de número 1 do Top Mix de hoje, Lola Young, Messi. Posição 2, o Rosé, Bruno Mars, ABT. Poxa vida, sua música não passou por aqui? Fica assim não, viu? Faça valer a sua vontade e peça a sua também nas redes sociais da Mix e no WhatsApp no 219-9688-5754. E não esquece!
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em desenvolvimento desde 2022 e agora é pra valer, hein? A nova série do Robocop vai contar com 8 episódios e deve ser uma versão atualizada da história. O Robocop surgiu em 1987 e virou uma franquia de sucesso com 4 filmes. A trama acompanha a história de um policial honesto que é brutalmente assassinado. Então, uma mega corporação usa o corpo do policial para transformar ele numa espécie metade homem e metade máquina. Enquanto a série do Robocop não tem previsão de lançamento, a Rádio Mix segue de olho em todas as novidades para você. 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

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Tá ligado na Mix? Para as próximas horas, a previsão é de céu parcialmente nublado, sem chuva, máxima de hoje chegando a 26 graus. 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

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Você aproveita e pede aquele musicão também, tá bom? 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

0: Mix 12, 28, um dos maiores nomes da música pop mundial, Justin Timberlake, Say Something, fechou aqui a sequência, daqui a pouquinho tem muito mais som pra você, não sai daí não.
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0: Lola Young, pra começar. Sociais da Mix e também no WhatsApp no 21 996885754. Tá no ar.
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0: Lola Young, pra começar.

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1: Mix para 3h39. Você conferiu aqui na programação Harry Styles, Ezzy, Was, teve Snoop Dogg, Beautiful. Super Mix, 40 minutos de música sem ganhar nenhum dinheiro e a gente bancou, né?
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0: Daqui a pouquinho tem mais som na Mix, tem as três músicas mais pedidas da história da Mix. E a gente vai viajar para o ano de 2015. É depois do intervalo, não, Melo?
1: É isso, Serginho!
0: Valeu, tchau!
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8: 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Ele que é colombiano, tem 25 anos e disputou a última Copa do Mundo pela Colômbia. A contratação do Sousa estava encaminhada, porém, o Racing passou a pedir mais que uns 7 milhões de dólares, 35 milhões de reais estavam acertados. O Vasco não desistiu do Sousa, mas não quer perder tempo e tem Kevin Castanho como opção, além de outros setores que o clube pretende reforçar. Logo mais, às 8 da noite, tem Charla na Mix. E eu espero vocês.
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0: 2009?
1: Então tá, logo após o break, aguenta aí que é rapidão.
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11: 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Excelente tarde de quinta-feira, de trânsito bem impactado em diversos pontos, ainda conta da ventania de ontem. Na Rua Real Grandeza, em Botafogo, há retenções e dificuldades no trecho da Mena Barreto por conta da Colurbe, que tá trabalhando para retirar uma enorme árvore. 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
3: Bora! Tá no ar mais uma edição do Top Mix, as melhores da programação, e no final tem prêmio, tem ingressos aqui pro SLS Rio Takeover, os maiores nomes do skate street internacional na parada, 9 de agosto, domingo, no Maracanãzinho. E aí, te pega? Nome completo, e-mail e CPF pro nosso WhatsApp, 996-88-5754.
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Mix, o terceiro lugar de hoje, Detonautas, Rádio Love Nacional. Man I Need com Olivia Dean na quarta posição. Bora, vamos viajar aqui pra 2009. Esse som que eu vou tocar agora, essa letra, foi escrita por Hayley Williams, baseando-se no divórcio de seus pais e no sofrimento que viu em sua família quando era criança. Pois é, tô falando aqui do som de Paramore, The Only Exception. What's up, Mix?

0: Valeu, acabou, hein?
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0: Mix tem novidade de música e novidade das boas. O cantor Jão anunciou a volta aos palcos. O artista, inclusive, já lançou um novo disco de inéditas. O álbum se chama Memórias Póstumas e conta com 14 faixas. A inspiração desse projeto é o luto que o cantor viveu por conta da morte do pai. E as notícias sobre o Jão não param por aí. O cantor anunciou o começo de uma nova turnê para divulgar o novo disco. A primeira apresentação já tem data para acontecer. Será um mega show no dia 25 de setembro no Nubank Park, em São Paulo. A venda geral de ingressos para esse grande retorno do Jão acontece no site Eventim.
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2: 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Olha, finalzinho da tarde desta quinta-feira com possibilidade de chuva, por conta daquela frente fria que chegou ontem com aquela ventania tremenda, e tem possibilidade de vento no finalzinho da tarde de hoje também. 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

0: Quem tá chegando agora no youtube.com/mixtudamix, vocês não estão entendendo. A vida, ela é real, cara. O Capron chegou. Trânsito, Yas. Foi trânsito? Eu cheguei faltando 30 segundos, é isso? É isso mesmo? Coisas que a gente esconderia da nossa mãe, cara. Isso é real. É esse tipo de coisa a gente jamais contaria pra nossa mãe. Mãe, tô vivendo perigosamente. O que que acontece, galera? Hoje no Mix Tudo, a gente trouxe esse tema principalmente por ser quinta-feira. Então, quinta-feira é dia de TBT. Dia de relembrar alguma história da nossa vida, alguma coisa que faz bem. Só que hoje, mano, antes disso tudo acontecer, você sabe que a vida imita a arte imita a vida, né? Aí a gente falou, cara, vamos falar de coisas que a gente escondia da nossa mãe? A nossa mãe não poderia ficar sabendo de jeito nenhum, senão certamente viria uma bronca. Então hoje isso seria uma coisa que eu esconderia da minha mãe. Eu saí do meu compromisso faltando 20 minutos pra entrar no ar, galera. Minha mãe nunca saberia disso. O Caco prova... Será que a mãe do Caco tá aqui na live? Ô Yas, fala aí. Ela tá na live? Será que ela tem noção do que o Caco não chegou no programa? Isso é muito bom, cara. Coisas que a gente esconderia da nossa mãe, galera. Esse é o nosso tema de hoje. Fala aí no @mixtudamix e no giza.1. Tem coisa que até hoje você esconde da sua mãe? Manda mensagem, cola com a gente no YouTube. Vamos resenhar sobre isso. O Caco provavelmente tá no trânsito agora ouvindo o programa. Ô, Caco, você não tem vergonha na sua cara, não? Ô, Caco, você não tem vergonha? Você se tornou apresentador da Rádio Mix, cara. Você tem que se programar antes. Eu atravessei. Eu virei um motoboy hoje no meio da galera do trânsito. Eu atravessei corredores que eu não poderia atravessar pra chegar... Chegou? Ele chegou no programa e eu deixo ele entrar ou não? Ô, Caco, você não tem vergonha na sua cara, né? Caco, eu tô rindo, mas é de desespero.
1: Você
0: sabe que se fosse a nossa mãe... Você sabe o que a nossa mãe faria com a gente hoje no programa, né?
1: É, eu imagino.
0: Você sabe o que a nossa mãe faria hoje com a gente? Caco, eu juro, eu entrei faltando 30 minutos no ar. A Yas tava desesperada.
1: 30 minutos?
0: 30 segundos, desculpa.
1: Ah, bom, ufa.
0: Mano, o André, galera, o André, ele foi lá no elevador ver se eu tava chegando. É que eu esqueci de avisar. Mas a verdade é que eu tava do outro lado da cidade, porque eu tive um compromisso. E aí eu atravessei a cidade e falei assim, mano, eu vou chegar. Então na minha cabeça, beleza, eu ia chegar.
1: Uh-huh.
0: Mas na cabeça dos ouvintes, na cabeça dos produtores, eu esqueci de avisar.
1: Você só esqueceu.
0: Eu esqueci.
1: Eu tô te enxergando meio mal daqui, mas você tá tipo de roupão? Você tava tá em algum evento chique? Eu não sei.
0: Eu tava fazendo fotos.
1: Tava fazendo foto,
0: eu tava fazendo foto. Entendi. Só que eu tinha certeza que eu ia chegar. Só que eu deveria ter avisado a produção.
1: Uhum.
0: Eu não avisei a produção. É igualzinho a gente faz com mãe, Caco.
1: Cara, é. A mãe sempre é a última a saber, né? É impressionante,
0: fala,
1: cara.
0: Agora. O que aconteceu que você não chegou?
1: Não, eu tava vindo tranquilão. Falei, pô, vou chegar ali uns 20 minutos na Mix, na boa. Aí, de repente, né, o trânsito começou a piorar. Aí eu falei, bom, vou chegar em 10 minutos ali, faltando o programa. Não, avisei, eu mandei mensagem pra Yas, mandei.
0: Yas, eu avisei. Não,
1: pelo menos eu avisei, que.
0: Vem cá, eu avisei.
2: Gisele não avisou.
1: Ó, tá vendo?
0: Sumi, cara.
1: Pelo menos eu fui bom moço, cara. Eu avisei a Titi Yas, falei, olha, Titi Yas, o bagulho tá louco aqui, São Paulo travou. E aí, assim, você não tem como prever se de repente alguma coisa vai acontecer logo na sua frente, aí você vai atrasar mais. Mas assim, falando questão de mãe... Você sabe que a mãe é a última a saber e a primeira a ser solicitada quando acontece alguma coisa realmente...
0: Então, a Yas e o André, hoje, os dois produtores do programa, cara, quando eu cheguei, eles falaram assim, Giza! Eu falei, calma, gente, eu tô aqui. Aí eu falei, cadê o Caco? Elas, a Yas e o André, então, eu falei, o Caco não tá aqui.
1: Mano, então foi double hoje? Você tá zoando? Então você, tipo, coração de mãe apertou hoje.
0: Yas, você tem quantos anos? Vem cá.
2: 22.
0: Como que foi se sentir mãe de dois apresentadores que não chegavam?
2: Ai, foi lindo, né? Me senti responsável. Né? Gente grande mesmo, muito bom. Você
0: achou que a gente ia chegar?
2: Tem que botar fé, né?
0: Tem que botar.
1: Mas, Kiri, repara uma coisa. Quando deu errado? Nunca.
0: Nunca, a gente tá aqui.
1: A gente tá aqui, cara.
0: Uma equipe inteira desesperada, né? Sem saber o que ia acontecer. O Jorge Ribeiro assumiu o programa.
1: Peraí, deixa eu ver um negócio aqui. Dá sua mão, Kiri, dá sua mão.
0: Deixa eu ver. Deixa eu pegar.
1: Ela tá suada.
0: Vem cá, me dá a mão.
1: Então você tá bem? Quer uma água? Açúcar? Eu vou ali.
0: Falar.
1: Eu vou ali rapidão.
0: Yas, gelada.
1: Tá gelada.
0: Mano, ela seria hoje a nossa mãe do programa. Então, em clima de TBT, de quinta-feira. Cara, nem foi combinado isso, mas aconteceu. Aconteceu. Arte imita a vida imita arte. O Caco chegou aos 45 do segundo tempo, eu também cheguei. Mas o fato é, o que você esconde da tua mãe até hoje? Eu botei fé. Falei, não, eu vou chegar, não vou nem contar pra Yas. Eu não vou nem falar pra Yas que eu vou chegar em cima da hora. Só que eu não tinha ideia que o Caco, meu irmão... Nem ia chegar, eu não tinha ideia.
1: Aí você falar, pô, né, se a Yas fosse a nossa mãe agora, acho que no mínimo ia voar uma chinelada.
0: Ia voar uma chinelada agora, mano. O que que você esconde da tua mãe? Manda agora no arroba Mix Tudo na Mix. Manda no arroba Mix Tudo na Mix um áudio. O que que você esconde da mãe até hoje? Ou o que que você escondia da tua mãe? Vamos entrar em clima de TBT, de nostalgia nas redes sociais, né? Que a galera sempre posta uma foto, uma saudade. Aqui no rádio a gente vai falar sobre memórias. E conta pra gente no giza.on e no arroba Mix Tudo na Mix uma coisa que você sempre escondeu da tua mãe. Eu escondi eu escondi.
1: Eu não tenho muita coisa
0: assim. Eu sabia que eu ia chegar em cima da hora e não avisei.
1: Eu, assim, tem umas coisas que eu escondo. Eu prefiro continuar escondendo da minha mãe, Já passou uma certa fase, assim, que a gente não tem que dar preocupação pra mãe.
0: Ô, Caco, mas não. A gente, como irmão, a gente devia ter mandado uma mensagem pro outro. Caco, hoje eu vou chegar em cima da hora, você vai chegar. A gente não falou, cara. O que, que aconteceu? Eu cheguei faltando 30 segundos e você chegou 30 segundos depois.
1: Você é adrenalina pura, porque
0: eu
1: assim...
0: Eu cheguei rindo, cara.
1: Não,
0: cheguei
1: e
0: rindo.
1: Assim, a gente sabe que essas coisas podem acontecer porque a gente tá em São Paulo no horário de pico. E voltou, né? A galera voltou às aulas. E isso piorou, assim, triplicou o trânsito aqui.
0: Vem cá, Yas. Gêmeos até nisso?
2: É iguais, né?
0: É iguais, cara. Um atrasa, o outro chega 30 segundos depois. É. Meu Deus do céu.
1: Mas deu certo,
0: aqui.
1: Deu certo.
0: Mas a gente escondeu da Yas que a gente ia atrasar, mas a verdade é que a gente chegou. Pelo menos a gente chegou. E você que tá ouvindo o programa no rádio, você que tá assistindo a gente no youtube.com/mix, conta aí. Tem alguma coisa que você escondeu da sua mãe a vida inteira? Ou esconde até hoje? Esse é o tema do programa. Chega com a gente, chegamos atrasado. Pode ser que o RH ligue.
1: É, pode talvez.
0: Ser, não sei, talvez.
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0: Banheira de hoje, tóxico. A gente é tóxico, cara.

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1: Caca, minha mãe não pode saber até o final do programa o que aconteceu comigo, tá? Só você aí, se a live.
2: Não, só a gente da live. Aliás, o que ela aconteceu? Meu Deus, para, velho. Para. Ô, a tua mãe, eu tenho certeza que sua mãe não está assistindo a live.
1: Não, minha mãe não assiste. Se ela assistir, eu não tô.
2: Se ela assistir, ela fica.
1: Você não tava mais aqui.
2: É mesmo?
1: É.
2: Você deixava sua mãe de cabelo em pé quando você era mais nova?
1: Só quando ela sabia das coisas. Tipo, hoje, o que aconteceu comigo antes de estar aqui no programa, só quem tá na live sabe.
2: Só quem tá na live.
1: Se você quiser saber, eu só tô contando pra galera da live.
2: É.
1: youtube.com/mixudamix. Gente, aconteceu realmente uma parada comigo? Né, Yas?
2: O que aconteceu?
1: A nossa produtora tá rindo. É. Aconteceu uma parada comigo hoje, antes do programa, que eu só tô contando na live. youtube.com/mixudamix. Minha mãe não pode saber. Por favor, gente, quem entra na live, dá like na live, se inscreve no canal, mas não conta pra minha mãe. Só isso que eu peço pra vocês. Hoje é o assunto, quinta-feira, dia de TBT.
2: Hoje é o dia que a sua mãe não tem que receber uma ligação, uma mensagem, nada, né?
1: A minha mãe não pode saber.
2: Não pode saber, cara.
1: A minha mãe jamais aprovaria isso.
2: Hoje é só quinta-feira aqui.
1: Não, é só quinta-feira.
2: É só quinta-feira.
1: O que você escondeu da sua mãe a vida inteira e esconde até hoje? Esse é o nosso assunto de hoje.
2: É o nosso assunto de hoje.
1: Você já escondeu alguma coisa da tua mãe?
2: O quê?
1: Fala a verdade.
2: Querida, deixa eu te contar uma história, vem cá.
1: Conta, mas não, a tua mãe não tá na live.
2: Não, com certeza, mãe. Desculpa, mas vou contar.
1: Se você estiver na live... Dá mute aí, tem como dar mute, tá?
2: Tem como
1: like,
2: dar mute. É isso.
1: A galera tá guardando segredo, Caco.
2: Tá guardando segredo?
1: Eu só contei pra live. Ó, pessoal. Ô, gente, por favor, pra eu ter certeza que vocês estão guardando segredo do que aconteceu comigo antes de estar aqui no programa, 30 segundos antes, dá like na live.
2: Dá like na live.
1: Só isso que eu peço, porque pode ser que o RH me chame e meu chefe também. Mas se tiver bastante like na live, bastante audiência, pode ser que não.
2: Não, mas tá tudo certo, Kelly. Você tá tranquila.
1: Agora. Tô?
2: Hã?
1: Tô de boa?
2: Tá de boa.
1: Então, beleza, vai. O que você já escondeu da sua mãe?
2: Bom, o que eu já escondi, se eu falar agora, não escondi mais, né? Porque ela tá vindo a live, mas enfim.
1: A mãe tá vindo a live?
2: Tá vindo a live, cara. Ela sempre
1: então
2: assiste
1: conta,
2: a live.
1: Vai, conta.
2: Ah, tem umas coisas ali que quando a gente era mais novo, né, que a gente fazia, escondido, né? Normal. Quando você tinha ali 14, 15 anos, você mas você achava já um adulto. E aí você ia escondido pro bar.
1: Escondido pro bar.
2: Entendeu? E aí eu fiz isso uma vez, só que eu acabei indo pro colégio depois. Aí, não deu muito certo, né? Acabei passando mal na aula, fui parar na diretoria, só que eu lavei a sala de aula, né?
1: Entendi.
2: Daquele jeito que eu tinha tomado vinho também. Só que quando minha mãe chegou, eu tentei de todas as formas esconder. E ela me perguntou, o que você fez, Conradinho? Eu falei, mamãe, eu bebi suco de uva...
1: Mamãe!
2: Eu bebi suco de uva estragado. E assim, eu tava completamente roxo. Eu tava parecendo literalmente aquele bichinho daquela marca de hambúrguer, sabe?
1: Sim.
2: Que tem aquela cor roxa inteira. Ou um Teletubbie roxo, né? Vamos falar melhor.
1: Ou seja, fez o que não deveria, na hora que não deveria, no lugar que não deveria.
2: Com aquele cheiro, cara, que é inconfundível. E eu meti o louco na minha, pra minha mãe, na frente da diretora, e falei que eu tinha bebido suco de uva estragado. Mas não era bem suco de uva, né?
1: Aí você deduz, né,
2: o que aconteceu.
1: Vocês entenderam o que aconteceu? O Caco bebeu suco de uva.
2: É, só que... Eu achando que eu tentei esconder da minha mãe, achando que minha mãe não sabia de nada. Gente, minha mãe já era mãe, né? Como é que você quer chegar a achar que você tem 15 anos, que você vai enrolar a tua mãe numa situação dessa? É impossível. É a melhor coisa que você faz, sabe o que que é?
1: O quê?
2: Fala real, mano. Chega, joga a verdade ali. Vai doer? Vai doer. Vai te dar dor de cabeça depois? Vai, lógico, der ressaca depois que eu tive foi.
1: Você bebeu esse suco de uva estragado com alguma coisa, estragado. Né?
2: Aliás, eu tô ligado que já tem uma fila de áudio aí, a galera tá chegando pra contar uns B.O.
1: Não, conta o que
2: não,
1: aconteceu.
2: Não, pode contar o B.O.
1: Não, mas eu não vou contar
2: não,
1: o que aconteceu.
2: Não, você não vai contar.
1: Gente, 30 segundos.
3: Toda então, até hoje minha mãe não sabe como foi minha primeira vez. Pra ela, eu sou até virgem, né?
1: Virgem?
3: Tenho meus 45 anos e já tenho um filho. Nunca houve essa conversa. E é engraçado. Tem uma outra situação também que ela nunca soube. Eu já botei fogo na geladeira dela.
2: Fogo?
3: Dentro da geladeira. Fui acender uma vela, esqueci, dormia. Tinha algo embaixo da geladeira que não era... metálico, nem de vidro, possivelmente de plástico, lambeu tudo. Se não fosse meu irmão chegando na madrugada e apagando fogo, sabe Deus o que aconteceria. Eu sei que
1: Jesus.
3: Foi um fim de semana que minha mãe estava fora, eu corri pra ajeitar a geladeira dela e ela não sabe até hoje. Beijo.
2: Mano, como assim, cara? Você botou fogo na geladeira. Mano, isso é coisa de meio terroristinha menina, né?
1: Eu acho assim, sabe?
2: Não é?
1: Quando você bebe antes do trabalho, é de boa, mas botar fogo... Vamos pôr uma música aqui, Caco.
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1: Errei a vinheta.

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1: Mix, são 6h22, hora do intervalo. Caco, estraguei tudo. Tá atrasado o break.
2: Tá atrasado o break?
1: Muito bem. Eu acho que eu tô diferente hoje, Caco.
2: Não, é que a sua velocidade agora tá um pouco diferente, mas tudo bem. A gente vai chegar na bandeira quadriculada. Fica tranquila, Kira. A gente chega lá.
1: Bandeira quadriculada?
2: No final da corrida, né? É aquela bandeira que o campeão ganha, logo que chega ali em primeiro.
1: Conta pra minha mãe.
2: Não, cara, tua mãe tá tranquila. Tua mãe tá lá tranquila, tomando um cafezinho com pão de queijo dela.
1: Ela não sabe, né?
2: Não sabe.
1: Que eu vim pro trabalho assim?
2: Que, assim como?
1: Assim nada.
2: Assim, tranquila.
1: Arroba Mix Tudo na Mix e Giza.com. Esse é o meu Instagram. Manda mensagem lá.
2: Não, não,
1: o que você esconde da sua mãe?
2: Não, eu quero falar uma aqui. Eu quero falar uma aqui. Pelo amor de Deus.
1: Cuidado com o que você vai falar.
2: Não, eu tenho que contar isso aqui, cara, no ar.
1: Fala.
2: Eu não vou falar sobrenome, vou falar só o nome.
1: Não fala, é.
2: Tá? Eu escondi a Mari. Vou falar a Mari também, fica mais genérico. Eu escondi da minha mãe que beijei 32 homens no primeiro dia de carnaval.
1: 32 na mesma noite?
2: Mano.
1: Primeiro dia.
2: Que é isso, cara?
1: Tá maluca?
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0: 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E hoje a gente vai falar sobre o cartão empresarial. Eu não sei nem o que é isso, Fabi. Eu vou aprender hoje e amanhã eu prometo pra você, Fabi, que eu vou ter um cartão empresarial. Mas não conta pra minha mãe. Porque ela não precisa saber, entendeu? Porque pode ser que ela fale assim, Giza, na boa, não é hora ainda. Mas será que não é hora? Essas coisas só a Fabi pode dizer pra gente quando é a hora do cartão empresarial, né? Mas mãe não precisa saber disso agora, não. Fabi, boa noite, meu amor.
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0: Que da hora. Agora hoje, galera, pra você que tá aí ouvindo o programa, a gente já falou de várias coisas aqui no programa, principalmente no É da Sua Conta, a gente traz dicas de finanças, de cartão de crédito e como investir seu dinheiro. 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Quem tiver dúvida e quiser mandar perguntas também, pode mandar. 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
0: Amanhã, Fabi, eu tô com o cartão de crédito, fechou? 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
1: Boa, vou.
0: Combinado?
1: Vou te cobrar, hein?
0: Então,
1: Giza,
0: pronto.
1: Vou te cobrar isso.
0: Agora eu sou CNPJ, Caco. 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
1: Ai, gente, a mãe do Caco foi embora, cara. Pra você que tá chegando agora no rádio, a gente tá falando aqui de coisas que a gente esconde pra mãe até hoje, já escondeu. E aí o Caco ligou pra mãe dele, mano. É. Ele ligou pra ela, só que ela desligou. Ficou tão triste.
2: Então, porque ela não queria, na verdade, eu não sei se seria um exposed meu ou dela, né? Porque eu não sei o que seria pior. Eu, a mentira que eu contei...
1: Por que você já escondeu sua mãe?
2: Nossa, Gi, tem uma lista de coisas. Aliás, agora, acabei de falar com a minha mãe. Você quer que eu entregue as coisas que eu escondi dela?
1: Óbvio.
2: Aí não é mais esconder, eu tô entregando tudo.
1: Eu escondi tanta coisa da minha mãe. Mano, que eu já escondi da minha... Eu escondo da minha mãe até hoje.
2: Escondeu da...
1: Eu escondo da minha mãe até hoje, por exemplo, ela não sabe que eu cheguei faltando 30 segundos.
2: Chegou faltando 30...
1: Não, na boa, se a minha mãe souber o que eu tava fazendo e como eu cheguei na rádio, ela jamais... Mano, minha mãe, cara,
2: e
1: nossa.
2: E a da B.O., e a da B.O.
1: E a da B.O., vamos de áudio.
2: Vamos de áudio, vamos lá.
1: Vamos de áudio.
3: Oi, Giza, oi, Caco. Andrés Félix, mora aqui em Manaus. Aquele abraço.
1: Fala, rapaz.
3: Sobre o tema de hoje, né? O que eu já escondi, né, da minha mãe, escondo até hoje, é uma breja, ó, Caco. Eu tomo uma cervejinha, né? Minha mãe é evangélica desde quando eu me entendo por gente.
1: Boa.
3: Então, assim, sou de maior, tenho minha casa própria, moro em outra cidade, longe da minha mãe, mas até hoje respeito isso. Eu acho que ela desconfia, né? Mas não é que eu faço escondido, é pelo respeito que eu tenho, né? De ela ser minha mãe, esse carinho e respeito. Então, ela sempre pediu, né? E eu sempre disse, beleza, mãe, tranquilo. Mas já saí muito quando eu morava na casa dela, escondido pra tomar uma brejinha e voltava. E agora eu tomo escondido dela, né? Mas eu tomo de boa em todo lugar.
2: Cara, você sabe que isso nunca foi um problema comigo? Eu acho que eu fiz uma pataquada real com bebida uma vez na minha vida, quando eu era moleque no colégio. Contei essa história um pouquinho mais cedo. Sim. Na

0: abertura do programa.
1: O Cabo Lemans Aulas, aí eu fui lá no barzinho ali do lado do colégio, tava, já tinha combinado com os amigos, a gente ficou ali enchendo a lata. Completamente errado, obviamente, né? A gente cabulou a aula, menor de idade, pra, né, tomar cerveja, enfim. Passei mal, passei uma baita de uma vergonha. Minha mãe passou uma vergonha maior do que a minha, né? Porque no final das contas, eu virei aquela lenda, né? Falar, ah, o cara lá que fez o que fez lá, saiu, cabulou a aula, voltou, ficou bem louco aqui no colégio. Não, eu fiz essa besteira. Mas ela ficou com muito constrangimento e eu nunca... Assim, se eu tivesse que voltar no tempo, tivesse uma coisa que eu pudesse escolher não ter feito, com certeza seria isso.
2: Não beber, né?
1: Não é nem isso. É o tipo de situação que você coloca os seus pais. E aí eu tô falando até que sério, né? A gente brinca, fala de, né, do que a gente escondeu dos nossos pais. Mas a gente não sabe quanto os pais ficam apreensivos com qualquer coisa relacionada a nós, filhos. Né? A gente só vai saber disso, minha mãe já falou isso várias vezes. Você só vai saber o que é quando você for pai. Enquanto você não for, você não vai saber o que o pai e a mãe sentem, principalmente numa situação dessa. Mas enfim, tem umas coisinhas a mais que eu também acabei escondido. Você ficou triste, querido?
2: Tô mal, cara.
1: O que foi, cara?
2: Eu bebi antes de ver. Ai, eu não podia ter falado isso.

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1: Mix, são 6h43 e o som com Lady Gaga, Paparazzi. E hoje a gente tá falando aqui de coisas que a gente escondia ou esconde da mãe até hoje. O programa tá demais, galera. Cola na live, youtube.com/mixtudamix. Dá um like na live, chega lá pela primeira vez pra dar um salve pra mim, pro Caco e pra saber o que tá acontecendo hoje aqui no programa, que eu só tô contando pra quem tá na live.
2: Tem muita coisa acontecendo,
1: minha mãe,
2: inclusive.
1: Não pode saber.
2: Aliás, sabe o que tá acontecendo?
1: A minha mãe não pode saber.
2: A galera que tá chegando aqui no nosso canal já tá se inscrevendo, tá dando aquela surra no like. Então, se você tá de bobeira e tá com o celular, não tá dirigindo, né? A gente tem que sempre lembrar. Entra no YouTube, vai lá, digita @mixtudo na Mix, se inscreve, ativa a notificação e cola com a resenha aqui. Porque a Gisa tá contando umas coisas aqui na live que ela não pode contar no ar.
1: Não,
2: então,
1: posso.
2: Pra você saber o que a gente tá falando aqui fora, né, do ar, você tem que colar aqui com a gente.
1: Não sei, minha boca tá um pouco
2: secou a boca?
1: Vamos pro intervalo?
2: Vamos.
1: Eu preciso de um copo de água.
2: Você quer uma água?
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10: No programa de hoje, ó. Que visita a gente recebeu aqui, Otávio. Seja muito bem-vindo, tudo bem?
12: Tudo ótimo, e por aí, Gi?
10: Tudo bem, o que você trouxe pra gente hoje, hein?
12: Cap, dinheiro, né?
10: Ah!
12: A gente deu um tempo, mas a gente voltou.
10: Ufa!
12: Mais forte do que nunca.
10: Então bora, vai.
12: 2 milhões é o sorteio agora, tá?
10: Dois milhões de reais
12: você pode levar pra casa hoje.
10: Hoje?
12: Hoje, mas meu tem Deus. Que acessar o site fazumcap.com. Entra aí, ó. fazumcap.com. Eu acessei aqui, Gi, sabe por quê?
10: Ah.
12: Porque ali mostra, ó, próximo sorteio, hein? E tem um cronômetro embaixo. 2 horas, ó.
10: Ah, é?
12: 2 horas e 41 minutos.
10: Boa.
12: Então, gente, aproveita. 9:30 da noite começa o sorteio. Você pode acompanhar ou pela Rede TV ou pelo canal do YouTube também.
10: Boa, boa.
12: O importante é você participar, porque 2 milhões de reais,
10: Gi, é muito dinheiro, cara.
12: O que você faria, Gi?
10: Nossa, posso falar?
12: Ah.
10: Eu faria tudo que a mamãe não poderia saber. Então, hoje é o tema esse. Eu ia esconder tudo da minha mãe, mas 2 milhões é fazer muita coisa pra não contar pra mãe, viu?
12: É, e daí, ó, vou falar uma coisa pra vocês. Ou também, gente, dá pra presentear a mãe, né? Imagina dar uma casona pra mãe, um apartamento.
10: Mano, dá pra fazer muita coisa legal, né?
12: Dá mas pra é fazer tanto milhões, coisa cara. Escondida da mãe, quanto coisa também pra agradar
10: pra
12: a mãe. Mas
10: né?
12: Assim, ó, você compra uma casa, um carro pra sua mãe, dá pra ela de presente e vai fazer uma viagem e fazer tudo de escondido dela.
10: É, pronto. Mas 2 milhões é muito dinheiro, né, Otávio?
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10: Boa.
12: 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Ou seja, você vai estar fazendo uma boa ação pra você, uma boa ação pro Hospital do Amor de Barretos, e vai concorrer aí a esses 2 milhões de reais. E Gi, 2 milhões vão ser sorteados, vai ser sorteado 1 milhão às 9h30, tá?
10: Boa.
12: O outro 1 milhão se chama Estouro da Sorte. Lá tem 4 balõezinhos que a pessoa estoura, e dentro desses balõezinhos você pode ganhar, você tem a chance de ganhar até mais 1 milhão de reais.
10: Boa.
12: Então tem um sorteio hoje, 9h30 da noite, e aí na hora, instantâneo, estourou os balõezinhos, pode levar mais 1 milhão pra casa. 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É papo de mudança de vida, né, gente?
10: 2 milhões, cara.
12: É, não, dá pra fazer muita coisa, gente. Quem tá com a conta atrasada hoje em dia, todo mundo tá com o dinheiro apertado.
10: Mas,
12: aí.
10: Mas, Otávio, quanto que precisa pra apostar?
12: Ó, vamos lá. Você tem 12 chances no Toro da Sorte de ganhar 1 milhão. Você tem mais os bilhetes pra você participar do sorteio. Você tem mais os sorteios secundários, que são 20, 30, 40, 50, 60, até 100 mil reais. Então, assim, ó, é mais de 40 chances de você, boa, ganhar. No mínimo 10 mil e no máximo 2 milhões. E custa apenas 19 reais.
10: Boa.
12: 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Se alguém da audiência da Mix ganhar de qualquer lugar do Brasil, a gente traz aqui pra assistir o programa, pode
10: eu
12: ser?
10: Eu quero ver, Otávio.
12: É só mandar pra vocês aí, a produção organiza, a gente traz pra cá com tudo pago, tá, gente? Não vai se preocupar nem com o dinheiro do transfer.
10: Fazumcap.com. E hoje é o sorteio, 9 da noite?
12: 9h30.
10: Então tá certo, 9h30 da noite, bora!

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1: Da Sabrina Carpenter com o Man Child e hoje falando de coisas que a gente esconde da nossa mãe.
2: É,
1: hoje. Coisas que a gente não pode falar. Tipo,
2: chegar
1: atrasado no trabalho, né, cara?
2: Às vezes acontece.
1: Você conta pra sua mãe que você chegou atrasando o trabalho?
2: Não, na verdade, a gente não precisa nem contar esse tipo de coisa, sabe? Você passa um pano, né? Deixa quieto, deixa abaixo.
1: Yas, quantos panos você passou hoje pra gente, a nossa produtora?
3: Todos os panos.
1: Todos os panos.
2: Faz parte.
1: Eu fico pensando, se minha mãe morasse na minha cidade, o que ela pensaria sobre mim?
2: O que, que ela pensaria sobre você?
1: É melhor morar longe, sabe? É melhor morar longe, porque eu acho que eu ia causar muita ansiedade na minha mãe, muito estresse.
2: Ó, mas pra aliviar o estresse, temos áudios.
1: Temos áudios.
2: Temos áudios.
1: A gente não tá sozinho nesse mundo.
2: Lógico que nunca tá sozinho.
1: Né? O que você sempre escondeu da sua mãe ou esconde até hoje? Tem áudio, vamos
2: Bora.
1: Lá.
4: Oi, Ziza, oi, Caco. Oi, boa noite.
2: Salve.
4: Aqui é o Paulo de São Bernardo e, gente, eu fiz muito escondido da minha mãe e dos meus pais. Todo dia de manhã eu ligava pro 40028922 do Bom Dia Companhia. Eu queria muito, gente, ganhar aquele PlayStation. E quando minha mãe descobriu, quando veio a conta, ela: meu Deus, você fica ligando pra lá todo dia.
1: Nossa.
4: Gente, foi demais, eu fazia escondido. Mesmo tomando bronca, eu continuei. Valeu, gente.
1: Você lembra dessa época, Caco? Do
2: Qual?
1: Bom Dia Companhia, que a galera tinha que ligar lá pra ganhar o PlayStation?
2: Que era o programa do Yuji.
1: Era o Yuji, tinha uma. A Priscila Alcântara.
2: Então, mas.
1: Que agora é cantora, a Priscila.
2: A Priscila Alcântara era também?
1: Ela tava lá, cara.
2: Como
1: na
2: assim?
1: Época.
2: Mano,
1: ela deu muito PlayStation.
2: Que planeta que eu vivo que eu não vivi isso?
1: Pois é, cara.
2: Eu podia ter ganho um PlayStation?
1: Pois é.
2: Por que não fiz?
1: PlayStation.
2: Era
1: Só
2: assim.
1: Só que a conta de telefone vinha muito cara, né, galera? Só que o pai e a mãe. Gente, posso falar uma coisa pra vocês? A gente até tenta, mas pai e mãe sabe de tudo. Eles
2: sabe.
1: Têm um chip. Eu tenho certeza que nesse momento minha mãe sabe o que tá acontecendo comigo.
2: Sabe?
1: Amanhã fará um calor leve no Rio Grande do Sul e sábado chuva. O João Baldo que mandou aqui, que eu perguntei como tá o clima na tua cidade, aqui na live. Entra aí, gente. youtube.com/mixtudonamix. Esse é o nosso canal do YouTube, é o nosso canal que tá novinho. Vai ser um prazer imenso ter você lá com a gente. Temos quantos inscritos, Caco? Olha aí.
2: Agora estamos
1: vivo.
2: Exatamente com.
1: Quantos inscritos?
2: 2.570. Aqui
1: é
2: eu
1: pouco.
2: Não tô vendo aqui em tempo real, mas
1: 2570?
2: A gente tá. Não, passamos, 2.580. A galera tá chegando
1: pouco.
2: Junto. Mas a meta, você sabe qual é que é, né?
1: 2.600.
2: Eu queria chegar mais ou menos até, sei lá, final de agosto, pode ser? Uns 5 mil inscritos? Acho que a gente chega.
1: 5 mil inscritos?
2: Eu acho que é um momento razoável.
1: Concentrar aí no youtube.com/mixudamix. Ó, falando sobre o tema de hoje, por que escondemos as coisas dos nossos pais, Caco?
2: Por que escondemos?
1: Aliás, colocou na pauta e eu vou trazer pra você.
2: Traga.
1: A gente esconde coisas dos pais por medo de julgamento, bronca, castigo ou por querer evitar preocupação excessiva. Por exemplo, hoje eu não contei pra minha mãe que eu ia chegar
2: não
1: em
2: contou?
1: Cima da hora no mixtudo, porque senão, cara, ela ia falar: Gisele.
2: Ó.
1: Gisele não faz isso, pelo amor de Deus. Eu evitei e tô aqui, tô ao vivo.
2: Ó,
1: isso
2: mas importa. Tem também o lado da autonomia e da identidade, que quando a gente tá na adolescência, no começo da vida adulta, a gente esconde algumas coisas pra que aquela forma de mostrar que a gente é independente, que a gente não tem que dar satisfação toda hora, entendeu? E aí a gente começa a proteger aquelas coisas que a gente escolheu e que talvez os nossos pais não aprovassem tanto. Sabe aquele negócio do tipo, sei lá, decidi tomar uma cervejinha de quarta-feira? Teu pai não precisa saber. Quinta-feira também. Deixa abaixo. Entendi.
1: É. Hoje, por isso, minha mãe não.
2: Não, aí você pode quebrar as expectativas deles também. Entendi. Se você contar uma coisa dessa.
1: Não,
2: falar,
1: não,
2: a Giza é uma santa.
1: Não,
2: a Giza sai, assim, vai de casa pro trabalho, trabalho pra casa. Chega em casa,
1: Acabou.
2: Toma banho, pantufinha e cama.
1: A minha mãe não sabe.
2: Não sabe.
1: Das dores
2: claro
1: e das delícias de ser a Giza.
2: É exato.
1: Entendeu? Agora, eu provavelmente, eu e você que tá ouvindo o programa ou tá na live, você não conta nada pra sua mãe e pro seu pai por conta daquele negócio. Eu vou contar até três. Um e meio, dois e meio.
2: No três o chinelo voa.
1: Muitas vezes o segredo vem do medo da punição, cara, com a vergonha, julgamento, é tanta coisa. Então a pessoa, o que ela prefere? Prefere omitir pra evitar um desgaste emocional ou até consequências práticas. Por exemplo, tá? Hoje, eu pensei, melhor nem falar.
2: Eu vou conseguir
1: entregar. Tô aqui, ó. 59, falta um minuto pra acabar o programa.
2: Mas tá chegando.
1: Tu tá indo bem? Tu tá bom?
2: Tá tudo certo, mas também tem o lado da privacidade e de alguns limites, né? Porque você sabe que quando você guarda algumas coisas, eu vou até dar um exemplo.
1: Então,
2: por exemplo, quando você tá ali passando da adolescência, né? Virando um adulto ou uma adulta, você vai ter ali os Gary, né? Vai conhecer umas pessoas, né? Vai fazer umas coisas. Os Gary é aquela parada. Os Gary. Você vai chegar ali, vai dar aquela flertada, de repente você vai, sei lá, vai tomar um banho, vai pra cama, não sei.
1: Um banho.
2: É, e aí você não vai querer contar isso logo de cara pros seus pais, né? Você não sabe a reação que seus pais vão ter. Então você quer preservar um pouco da sua privacidade e até estabelecer alguns limites daquilo que você conta ou não conta pros seus pais, né?
1: Deixa eu falar a verdade.
2: Manda.
1: No final das contas,

0: áudio hoje.
1: Então bora, então, vamos ouvir.
0: Último áudio, galera. Vamos lá.
2: E aí, Caco, e aí, Giza, meu nome é Danilo, eu sou aqui de Maceió.
1: Salve.
2: Então, quando eu tinha 14 anos, eu fiz uma tatuagem no quadril, bem na marca da cueca. E aí eu escondi isso da minha mãe, né? Então eu tive toda pré-adolescência ali, adolescência, bem radical, porque tipo, a gente ia pra uma praia, qualquer coisa eu tenho que ter muito cuidado pra ela não ver um pouco do desenho da, passando pela marca da sunga, né? Ou se eu andasse de cueca, pra ela não ver através da cueca do lado. Foi bem radical. Assim, hoje eu tenho muita tatuagem, né? Mas na época, passei aos perrengues tentando esconder a minha mãe. Então até hoje ela não sabe.
1: Agora eu vou falar pra tu. Fafadinho você,
0: fafadinho,
1: né? Fafadinho. Ele colocou fafadinho. Onde? Ali na beirinha, ali não, de passo elástico da cueca. Pra quê?
0: Pra quê? Pra quê? Cara?
1: Ah, cara.
0: Obviamente é pra tua mãe não ver, né?
1: Você queria. Era tipo você olhar pra uma pessoa, ter um segredo. Qual o segredo? Falar, mas tá escondido. Mas tá escondido onde? Eu entendi o seu jogo,
0: ó,
1: rapaz. Eu entendi o seu jogo.
0: Você que é nosso ouvinte, você que é o Caco, você que tá aqui sempre com a gente no Mix da Mix, se tem coisa que você esconde da tua mãe, é porque outra pessoa tem que ver. Você escondeu a tatuagem porque só sua mãe não pode ver.
1: É.
0: Todo mundo vai ver, menos a sua mãe.
1: Aí tem gente que tem uma coisa que gosta de esconder da mãe também, sabe o que que é? Os boletos. É. A mãe fala, guarda dinheiro, não vai sair comprando tudo. De repente lá o cara tá até a pilha de dívida, mas fala, não, vou ficar quieto aqui porque vai saber, né?
0: Você achando que a tatuagem que é o problema?
1: É, cara, que tatuagem que é o problema?
0: Nada de problema. Gente, foi demais o programa hoje. Obrigada a todo mundo que colou na live pela primeira vez no youtube.com/mixudamix. Amei estar com vocês. Inclusive, a gente ganhou um canal novinho. Se você gosta de mim, gosta do Caco, gosta do Mix Tudo, entra lá. Tem uma galerinha chegando. Então só tem graminha por enquanto, né, Caco? Mas chega lá, youtube.com/mixtudonamix.
1: É isso aí. Aproveita, sigam esses apresentadores aqui que fizeram esse programaço pra vocês no dia de hoje. Pra seguir a nossa Kelly, como é que faz?
0: Giza.on. Vai lá, G-I-S-A.on. Segue a Giza lá. Eu faço muitos conteúdos. Inclusive lá tem a prova do que eu vivi aqui hoje.
1: Exato. Ah, e pra você me seguir também é tranquilo. É só você entrar no Instagram e no TikTok e digitar @CacoGrandino, C-A-C-O Grandino. Que, inclusive, acho que eu vou postar um corte dos melhores lances do meu futebol de ontem.
0: Nossa,
1: passes mágicos. Pensa num volante preciso.
0: Ah,
1: aquele
0: não,
1: cara
0: não.
1: Que, assim, ele olha pra um lado, chuta pro outro
0: e
1: já lança. É lógico que ele. Você tá achando
0: jogador.
1: Que é. Cola lá no meu Instagram pra conferir. Mas tem o nosso também.
0: É o
1: @MixTudoNaMix.
0: Gente, amanhã é Find the Rubble.
1: Find the Rubble.
0: Amanhã é dia de relacionamento. O tema tá muito bom. Não conta pra tua mãe.
1: Não conta pra tua mãe.
0: Só cola com a gente 18 horas pra Rede Mix de Rádio no YouTube. Pode ouvir pelo aplicativo também. Ah! Se você quiser pedir uma música na Mix, manda no 119-8340-8000, que o Roberto Reis tá ali, ó,
1: é
0: esperando
1: isso.
0: Seu pedido musical no pede no zap, tá bom?
1: É isso, então não dá vacilo não, hein? Já manda sua música.
0: Eu vou assumir pra audiência e não consigo mentir. Eu não consigo mentir. Eu falei só na live, mas eu vou falar pra nossa audiência.
1: Fala, fala.
0: Cara, eu bebi antes de fazer o programa, isso não é legal. Mas não conta pra minha mãe.
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20: 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Olha, o trânsito bastante intenso para o motorista que se desloca pela Ponte Rio-Niterói na pista sentido Niterói, a partir do Vão Central até a chegada Praça do Pedágio. O motorista perde tempo e vai encontrando retenções também ali o trecho da Marquês do Paraná, Jansen de Melo, movimentação intensa. 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
8: 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Trânsito ainda bastante complicado em Botafogo, na rua Bina Barreto e no trecho da Real Grandeza, ainda em função de uma árvore que caiu ontem no final da tarde com aquela ventania. Evite a região, viu? 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
2: Você usa a moto todos os dias no trânsito? Então atenção! Congestionamentos, trajetos curtos e acelerações constantes podem enquadrar sua motocicleta em uma condição chamada uso severo. Segundo o especialista técnico da Mobil, esse tipo de utilização aumenta o número de partidas, paradas e variações de temperatura do motor. Por isso, é importante seguir o plano de manutenção da fabricante, respeitar os intervalos de troca do óleo e verificar regularmente nível do lubrificante, filtro, corrente, freios e suspensão. Para quem trabalha com a moto ou enfrenta o trânsito diariamente, manutenção preventiva significa mais segurança, maior vida útil do motor e menor risco de uma falha mecânica virar uma despesa pesada na oficina. Quer mais dicas para cuidar melhor da sua moto? Acesse revistapro.com.br.
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13: Bateu, tá dentro!
0: Aê! Quinta-feira dessa! Fala se não é o Cantarelli!
13: Tudo bem, Nelson?
0: Tranquilo, tranquilaço.
13: Tudo certo, tamo chegando, é o Charla na Mix, cara, João Bernardo.
0: Que é isso, cara?
14: Para!
13: Ô, Bruno Azevedo, conta aqui o que você contou lá no, na Charla de Quinta, que é o seguinte, você é um grande fã do João Kleber. Você é um João cara que ficava Kleber, esperando.
15: É pra falar a verdade?
13: Verdade.
15: Eu não sou fã dele, não.
13: É fã do João Kleber. Que. E o João Kleber é fã do Charla.
15: Que. É, isso é verdade. Ele tem bom gosto pra podcast.
13: Você ficou esperando, né? Você ficou vendo o programa.
15: Cara, vamos contextualizar essa parada, porque isso foi na década de 90. Essa
16: não
15: parada.
16: Não, anos 2000, anos 2000.
15: Anos 2000, mais o início, bem início. Bem início.
16: 2000 e alguma coisa.
15: É, bem início. 2004, 2003, por aí.
13: 26.
15: Não tinha YouTube.
13: Não tinha YouTube.
15: Não, e
16: já eu estava... tinha, você que não tinha.
15: Eu não
16: você
15: tinha.
16: Você que não acessava.
15: Não, cara, mas dessa maneira, televisão. É, como é que fala? É televisão.
16: De tubo.
15: É Smart TV.
16: Ah, não tinha, não. TV não tinha.
15: Não. Não.
17: Eu estava aula de anatomia.
15: Estava de férias, eu lembro. Estava de férias em Rio das Ostras, com a minha família e tal. Pra você ter uma ideia, a televisão era de tubo.
16: É, né? Não, e 29 era chique. A gente tinha uma de 29.
15: É, moderninha, mas de tubo. Pô,
17: era
15: naquela época.
17: Pra caramba, mano.
15: E aí a gente, porra. depois de praia, pós-praia e tal, Rede TV. Aquela parada era tarde, meu irmão, começava acho que 10 horas da noite.
13: Super, da noite.
15: E super aí começou a história. Não, vem,
13: só,
15: Léo.
13: Só pra te interromper, você falou Rede TV?
15: É.
13: Era o Super Pop. Tinha uma tática, você vai falar do João Kleber.
15: Vou.
13: Super Pop da Luciana Gimenez tinha uma tática espetacular. Que a pessoa tinha um intervalo dos jogos de futebol na quarta-feira.
15: É.
13: E na hora do intervalo tinha um desfile de lingerie. Show,
15: né? Verdade, verdade.
13: Estratégico.
15: Era, é. Conceito de estratégia, estratégia.
16: Isso. Segue no Twitter.
15: Mas aí a parada que eu falei lá no Charla foi o seguinte, né? Aí tô assistindo, a gente tava jogando buraco. Eu, minha namorada na época, minha mãe e tal, minha irmã, jogando buraco. E aí passando lá o João Kleber lá, com uma história, de um casal, e os caras eram casados, sim, né? Casados. E aí ela tinha uma história, um segredo, ele tinha um segredo pra revelar pra ela. E aí começou...
11: Já imagino essa aí. Essa eu já lembrei.
15: Aí começou, qual o segredo? E para, não sei o que, nossos comerciais, não sei o que, aí acabou o jogo.
13: A galera participando aqui no chat, manda mensagem que eu tô olhando, Mr. Mingas. Azevedo caiu no teste de fidelidade? Não era o
15: não,
13: teste
15: não
13: de
15: era.
13: Não era. Não era, não.
15: Outro quadro. Mas assistia também. Mas aí, cara, aquela ansiedade, e aí acabou o jogo. Foi todo mundo dormir. Falei, não, eu vou ficar pra ver que segredo é esse, cara. O cara é casado com a mulher, porra. Alguma parada muito grave,
11: ele
15: né?
11: Ele ficava travando.
15: É, e ele travando aquela merda e tal. Meu irmão, pode revelar o segredo. Fala aí, pode, fala aí.
16: Para, pode revelar o segredo. Qual é o segredo?
15: Eu sou careca.
16: Eu não gosto de homem careca.
11: Cara, eu não lembro, mas parece
13: que... Mas ficou puto.
15: Fiquei puto, óbvio, né? Que eu falei assim, eu sou realmente um verdadeiro babaca, entendeu?
11: Careca. Parece que teve uma que uma mulher foi lá...
15: Não, e aí só um detalhe, agora foi ontem. Ontem um amigo, porque viralizou esse corte, hein, Léo? Viralizou esse corte no Charla. E aí ontem um amigo do Careca...
13: O João Kleber comentou.
15: Não, mas ele mandou um direct pra mim, o amigo do Careca.
13: Não é possível.
15: Me mandou, mostra pra você.
13: O amigo do falso Careca.
15: É. O verdadeiro Careca. É, ele mora no interior de São Paulo, tá? E ele não conhecia a mulher.
16: E continua careca.
11: Cara, como esse cara chegou até você?
15: Por causa do corte. Porque eu falei essa história no corte.
11: Ah, tá.
15: E o corte a gente tava em collab com o Charla.
11: Aí o cara achou o corte.
15: Me chamou no...
16: E o cara continua careca até hoje?
15: É, continua. Aí me achou no direct do Instagram, mostra a mensagem aqui. Caraca, falou assim, cara, eles nunca foram casados, eles nem se conheciam.
11: Mentira.
15: Não, tinha muito disso. Cara, eu lembro que ele ficava, para, não chega lá. E a mulher ia contar uma história.
11: Isso.
15: Aí no final a mulher, não, eu transei com
11: Pokémon.
15: Um extraterrestre. Era Pokémon. A mulher ficou grávida do Pokémon, meu querido.
11: Ali não, ali.
15: Eu preciso dizer, estou grávida do Pokémon.
11: Brother. Daí pra frente, mano. Nunca mais, pai.
13: Viva João Kleber, cara. Eu sou muito fã e João Kleber em breve vai estar no Charla ou aqui no Charla na Mix.
11: Aquele sabe muito, sabe?
13: É o seguinte, ó. Tá liberado o WhatsApp pra você participar. 21996885754. 21996885754. Fale sobre João Kleber, o que você gostava de assistir com o João Kleber, mas também sobre futebol, porque eu vou te dizer uma parada. O Mengão está em crise. Mauro César Pereira.
11: Oh, Deus.
13: Que é um jornalista referência pra mim. Então, o Mauro tá muito pistola com o Leonardo Jardim. Não só ele. O time não está andando. O Flamengo travou. E eu quero saber de você o seguinte: o Brasileirão já era? Seja sincero, né? Agora o Palmeiras disparou, pô. Tá maluco. O Brasileirão já era. Um abraço pro Brasileirão. E outra. A temporada no Mengão acabará em agosto, sim ou não?
16: Ah, e a gente tem que ter uma bola de cristal, mas... Se
13: não passar do Cruzeiro,
16: mas... Mas, não, óbvio, aí sim. Mas assim, a parada é a seguinte, cara, o que o Flamengo tá jogando... Não, pra começar, o que o Flamengo tá jogando não inspira confiança pra nenhum torcedor.
13: Você viu
16: o
13: Varela falando?
16: Torcedor, sim.
11: Cara, Varela puto da vida.
16: Rasgou depois do jogo. E detalhe, né, Varela jogando na esquerda com o lateral esquerdo no banco, enfim... Esse é o Flamengo, esse é o dito melhor elenco do Brasil, que a diretoria montou para a temporada 2026, assim. E o fato de você já ter em mãos um elenco estrelado não significa que ele vai ser competitivo não, Cantarelli. Principalmente depois de valorizado. Guardiola fala muito sobre isso, né? Campeão todo ano. O quanto que é difícil você manter um grupo homogêneo, um grupo que foi campeão, estimulado, querendo mais no outro ano, enfim. Tem que trocar 3, 4 ali, você tem que renovar a tropa. É um esporte de 11.
13: O Leonardo Jardim acabou com o que o Felipe Luiz tinha feito. Mauro César tá falando isso.
16: Basicamente, Flamengo não tem jogada aérea ofensiva defensiva, o Flamengo não tem posse de bola.
11: Não tem perde, pressiona.
16: O Flamengo entrega a bola agora. Entrega a bola para um Internacional que não vencia aqui. 24 derrotas, cara. Que é isso? O Flamengo é aquela flauta do Alto da Compadecida. Ressuscita morto, pô. É o Flamengo,
11: tá estranho mesmo.
16: É, a flauta, toca a flauta, é isso. É o Flamengo no Campeonato Brasileiro. Não pode perder
13: ponto. Sara Santana aqui no chat, ó. Estamos ao vivo no Charla Podcast. Isso. Ó, voadora aí no peito do like. Primeira meta de likes. 100 likes na nossa live. Dá o like na live aí. Estamos ao vivo no YouTube e também aqui no Radinho, beleza? Sara Santana tá. Eu sou viúva, muito viúva do Felipe Luiz.
15: Mas a Sara não é torcedora do Gama?
13: E do Flamengo.
15: Ah, é do Flamengo também.
13: Diz ela aqui. Seguinte, ó, voadora aí no peito do like. Precisamos de 100 likes na nossa live. O Cornélio. Conhece o Cornélio?
15: Alguns. Alguns? Peraí, cara. Alguns
13: Cornélios.
15: Um abraço, Cornélio.
13: Ó, falando aqui, ó. Flamengo...
16: É um nome grego.
13: Flamengo morreu. Gustavo Nascimento. Será que o BAP vai continuar? Óbvio que vai. Ele é o presidente do Flamengo.
16: Não, o BAP vai.
13: A galera também é um negócio também, né, cara?
16: Tem como, né? A parada é a seguinte,
15: cara. Essa pergunta não precisa nem... É só olhar o tempo de mandato dele.
16: A parada é... Ano que vem já tem eleição, final do ano que vem. A parada é a seguinte,
13: cara. Ricardinho Olímpico, com Almada, Ortiz e Paquetá, tudo voltará ao normal. E talvez o Luiz Henrique. Eu me irrito com isso no Flamengo.
15: Por quê?
13: Porque o negócio tá indo mal, e daqui a pouco, pô, isso é desde que o Flamengo não tinha dinheiro.
16: É, exatamente.
13: Você ia lá comprar o lance, meu irmão, Riquelme no Flamengo.
15: Aí veio Tuta. Vou repetir aqui o que eu falei no Charla.
13: Oi.
15: Tá? Eu acho que foi o Matheus que me perguntou sobre o Luiz Henrique.
13: Sim.
15: Cara, isso é uma capacidade que a galera tem de forçar a barra. Entendeu? Ah, o BAP ou o Boto se reuniu com o empresário de Luiz Henrique, que é empresário do Vitão, que é empresário de outros jogadores. O
13: empresário Luiz Henrique é irmão do Vitão.
15: Sim.
13: É.
15: Mas é ele.
13: Sim.
15: E aí, empresário do Vitão, que é empresário de outros jogadores. O cara que empresaria um cara do tamanho do Luiz Henrique vai ser só de um jogador? Não. Então, assim, é claro que é empresário do Luiz Henrique e de outros também, inclusive de um que está no Flamengo. Então, cara, tem umas paradas assim de forçação de barra.
13: Você acha, né, que é forçar
15: a barra, Luiz Henrique? Acho sim. Posso queimar a língua, mas acho que é total.
13: Porque não adianta, ó, de verdade, adianta o quê contratar o Mário e o Luiz Henrique se não passar do Cruzeiro na Libertadores e o Palmeiras se distanciar mais no Brasileiro?
16: Irmão, não adianta você dar a Ferrari na mão do Takuma Sato, cara. Ele vai ficar em último, porra.
13: Takuma
16: Sato.
15: Mas o Jardim é o Takuma Sato?
16: Meu irmão, ele é da Minardi, ele é da Toro Rosso.
13: O Giancarlo Fisichella.
16: Não, bom piloto, da
13: Jordan. Olivier Panis.
16: Não, o Fisichella era bom.
13: Ed Vine.
16: Eu sou
13: saudosista.
16: Grande escudeiro do Schumacher. Mas agora...
15: Você sabe que eu fazia um programa uma vez com um cara? O programa era 7 horas da manhã, eu falava de esporte. Mas era de esporte em geral. E a primeira parte eram duas partes. A segunda era só futebol e a primeira era esporte.
13: Sim.
15: E aí eu tinha falado do Barrichello, cara. Não, que o Rubens Barrichello... E eu fiz uma piadinha. Aquela piadinha que todo mundo faz com o Barrichello,
13: chega,
15: né?
13: Chega atrasado
15: e tal, não sei o quê.
13: Que o Barrichello é lento?
15: Que ele tinha chegado em último no GP de Mônaco.
13: Sim.
15: E aí eu falei, porra, adivinha onde o Barrichello chegou? E o apresentador, fã do Barrichello, me deu uma colocada no ar. Falou assim...
11: Lá ele, rapaz, que isso?
15: É.
11: Ao vivo.
15: Falou assim, saiba você desse jeito, irmão. Saiba você que... Ele ainda falou Rubens, tá? Saiba você que Rubens Barrichello é um dos caras que mais entende de carros na Fórmula 1.
13: Parabéns.
16: Podia ser mecânico.
15: Essa foi a minha resposta. Eu falei assim, então por que ele não vai ser mecânico?
16: Engenheiro.
15: De pilotar?
16: Engenheiro.
15: Meu irmão, o cara quase me agrediu no estúdio.
13: Ó, o Bruno Caldeira tá aqui. Calma, Azevedo. Se chorar muito, o BAP vai comprar o Vasco.
15: Eu acho legal isso, cara. Eu acho legal isso.
11: Eu acho legal isso não, cara.
15: Eu acho excelente. Continua falando aí, galera.
13: Ó, manda aí o áudio pelo WhatsApp 21996885754 e a mensagem no chat que eu vou lendo aqui toda hora. Superchat é prioridade. Precisamos de 100 likes na nossa live. Vamos lá, porque a galera miguela like direto. Então, voador aí no peito do like. Primeira meta do programa de hoje, 100 likes na nossa live. A parada é a seguinte: O Flamengo terá a temporada terminada em agosto.
11: Deus me livre.
13: Imagina isso, cara. Em agosto, é muito tempo até o final do ano. Porque verdade. Tem a Libertadores, o Flamengo tá fora da Copa do Brasil. Jogo contra o Cruzeiro, jogo pesado na Libertadores. E agora já tá 9 pontos, se eu não me engano, do Palmeiras, né? Depois do empate que teve contra o fraquíssimo Internacional, que tá lutando contra o rebaixamento. E aí, o Flamengo vai terminar a temporada em agosto, sim ou não? Justifique pra gente, vai mandando o seu áudio, vai mandando também a sua mensagem, beleza? É, tem mais gente participando. Zé do Flamengo tá aqui, ó. Quem tem que sair do Flamengo é esse treinador. Caçaram uma lambança dele aí, que é isso?
16: É, mas quem trouxe o treinador?
13: Foi o Boto.
16: O Boto? E quem mandou o que tava embora?
11: O Bap.
13: O Bap.
16: Ah, tá. Então é a culpa é só de um, só, é só do careca. Tá eu não gosto de homem careca!
13: É. Já tá constatado que.
16: Tem que botar, tem que fazer um meme, pegar esse do homem careca, botar o escudo do Flamengo na cabeça daquela mulher e o careca ser o Leonardo Jardim. Aí ela falando pra ele: eu não gosto de técnico careca. É isso, pô, é isso.
13: Rodrigo Lopes, no canto, encontrei seu pai no samba. O coroa passou com 2 baldes de cerveja. Sim, era meu pai.
16: Era mesmo?
13: Isso. Sim, com certeza.
16: Tá bom, onde, seu Longão?
13: Minha mãe frequenta um samba no centro do Rio de Janeiro.
16: É mesmo?
13: Isso.
16: Quer dizer que eu posso trombar com o seu Langão aí a qualquer direto, momento.
13: Sempre com a camisa do Botafogo.
16: Rabiscando.
13: Seguinte, ó, voador aí no peito do like. Quanto mais likes a gente tiver pra
16: gente. O Langão tá vivendo.
13: Aparece a nossa resenha. Já vamos falar do Fluminense também. Mas antes eu queria dizer o seguinte, ô Blue, porque a demissão do Felipe Luiz também é culpa da torcida do Flamengo, tá? Também é culpa da torcida do Flamengo.
14: De homem careca.
16: Cara, é da torcida do Flamengo?
11: Felipe, pelo menos, era cabeludo, né?
16: É da torcida do Flamengo ou também da diretoria que sucumbe à que pressão torcida, de torcida? Não,
13: a torcida
16: não.
13: Do Flamengo é muito chata,
16: não, essa mas aí é o torcedor tá no papel dele.
13: O torcedor
16: dele.
13: Reclamava, não. O cara ganhou tudo. Não. Ganhou tudo. Aí não, começa o ano meio rateando.
16: Torcedor
13: cara...
16: reclamar, torcedor aplaudir, torcedor fala... chorar, torcedor rir, torcedor... É torcedor, não é
15: rateando, não,
13: mas
15: rateando
13: quando fala
15: bem.
13: Fora Felipe Luiz, fora é fora.
16: Beleza.
13: Vai reclamar, fora é fora.
16: Aí a diretoria entuba isso e manda embora.
13: Mas aí a torcida tem culpa.
16: Não é,
13: tem que parar com essa cultura do futebol brasileiro.
16: Tem que parar com essa cultura.
13: Tem que parar com essa cultura de pedir.
16: Cai um meteoro aqui, volta os dinossauros e começa tudo de novo.
13: Porque agora demitiram o cara e tá acontecendo isso aí.
16: E agora que tá fazendo pressão, vai mandar o careca dele embora?
11: Vocês acham
16: porque
11: que
16: porque ele gosta de homem careca.
14: Sabe que eu não gosto de homem careca.
11: Mas é que vocês acham que o Leonardo Jardim tá na roda? Ou não?
16: Cara, é o que ele falou. O mês de agosto agora, esse início de agosto, vai ser um teste de respaldo ou não que essa diretoria vai dar pro treinador que ele, presidente Bap, trouxe sim. Pro Flamengo. Ele, através do diretor que ele também trouxe, José Boto, que inclusive nunca é criticado. Não pode falar, não fala mal do Boto. É igual aquele, não dá, não fala mal do vagabundo, dá bicho do vagabundo. Não, mas não pode falar mal do Boto, impressionante, como se ele fosse o melhor diretor de futebol do Brasil e não é, cara. O que ele faz no Flamengo, assim, é um perfume normal num frasco caro. Não tem um ditado
13: como é que
16: desse?
13: É, como é? Deixa eu entender.
16: Perfume comum
13: você
16: no
13: tem um frasco bem caro.
16: Isso.
13: Aí você vai lá e bota um
16: perfume é comum.
13: Ruim.
16: É, não tem fixação, tem nada. Esse é o José Boto, o trabalho do José Boto até hoje no Flamengo, cara. Quem que ele trouxe que resolveu uma parada? Me fala, quem que ele trouxe? Tirando as oportunidades de mercado, jogadores que já foram oferecidos ao Flamengo naturalmente. Quem que ele trouxe? Mérito.
13: Juninho X.
16: Verdade. Sacanagem.
11: Aliás, saudade daquela narração.
13: É, eu não posso, eu só não posso falar quando ele faz gol.
16: Fala pra galera mandar áudio de 30 a 40 segundos aí, cara.
13: Podcast,
16: teve um de 1 minuto e meio aqui.
13: Não, podcast não pode, não, cara. Pô,
16: aí complica, né, maninho?
13: É isso, deixa eu mandar um abraço aqui pro Antônio José, tá na área, valeu. Ricardinho Olímpico participando sempre com a gente. Deixa eu ver aqui, a Marisa Gomes também tá
15: sabe
13: na área.
15: Sabe quem é a Marisa Gomes?
13: É a Ellen Kettley,
15: isso.
13: Né?
15: Isso.
13: Rodrigo Lopes, Samba do Sacramento. Na área externa do CCBB. O Coroa. Estava com a camisa do Botafogo, gente boníssima. Óbvio, meu pai.
16: Ô, Mr. Bigas, Boto Bom só encontrei na Amazônia.
13: Do Botafogo. A gente vai de música por aqui, segue no YouTube, music. Cara. Cola no YouTube, estamos ao vivo no Charla Podcast debatendo o Flamengo. E aí, o ano do Flamengo vai acabar em agosto? Sim ou não? Justifique a sua resposta aí, beleza? E participe também pelo WhatsApp. Outra parada, ó. eu tenho um recadinho pra você. 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

0: Mix, o som da Isa, Caos e Sal.
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0: Tamo de volta, galera.
2: A Isa tá regueira, né, mano?
0: Tá muito, né?
2: Tá do reggae.
0: Mas eu curto,
2: Isa. Eu curto também.
0: Manda muito.
2: Seguinte, ó, eu tava falando aqui, a gente tava falando sobre um post do Mauro César, do tempo sem bons trabalhos do Leonardo Jardim, né, que foi campeão pelo Mônaco francês há 10 anos atrás. Eu tava falando assim, que às vezes você cita treinadores gringos no futebol brasileiro, e você vai falar, pô, até um tempo atrás, agora não, agora ele se queimou. Jorge Sampaoli, pô, grande técnico. Eu lembro até que, se não me engano, era o Valim Vasconcelos, era candidato à presidência do Flamengo. Queria. Tava já na pauta, né?
0: Queria muito.
2: Isso, é. Jorge Sampaoli. Aí eu perguntei pro Blue, qual o último título do Sampaoli?
3: Relevante?
2: É.
3: Relevante? Ah, Copa Chile. América com o Chile, 2015.
2: Só. Aí teve vários trabalhos.
3: Não, depois de lá pra cá, de 2015 pra cá, estamos em 2026, ele ganhou um mineiro com o Atlético Mineiro.
2: É isso.
3: Um campeonato mineiro.
2: O Leonardo Jardim também, tem muito tempo que ele não faz um trabalho assim, que você olha, pô, grande trabalho aí do Leonardo Jardim. De fato, foi esse Mônaco que tinha o Mbappé muito jovem, né? E que chega à final da Champions, não é isso? Ou semifinal da Champions, se eu não me engano. Esse é o grande trabalho do Leonardo Jardim, mas também já tem 10 anos isso aí, cara. É muito tempo também.
3: Já foi, cara.
2: Já foi. Então, assim, você joga um nome de peso. Por outro lado, eu acho que ele fez um bom trabalho no Cruzeiro no ano passado.
3: Olha o que... E não tô falando que é um mau treinador. Acabou não casando com o Flamengo também, mas olha o que os feitos do Tite pelo Corinthians, Libertadores e Mundial, renderam pra ele na carreira. Dois ciclos de seleção, treinar Flamengo, treinar Cruzeiro, e você fica com aquela imagem do treinador campeão. Só que isso foi em 2012.
2: É, então.
3: A gente tá em 26, entendeu?
2: A gente costuma falar muito que o treinador brasileiro é ultrapassado, ou qualquer coisa do tipo. Mas tem muito treinador gringo também, aparece o nome do cara aqui, mas o cara também já não faz um bom trabalho há milênios, né? Isso acontece, a gente não observa.
3: O Tite ainda foi campeão, né, da Copa América com o Brasil e tudo mais, mas assim, o que se esperava dele, né, das confederações também, aquele título foi importante diante da Espanha no Maracanã, mas o que se esperava dele também não foi, né, na verdade, desculpa, da Espanha foi o Filipão, né?
2: Sim.
3: Era o Filipão já naquele ciclo de 14, né? Foi em 13 o título das confederações.
2: Confederações de Luiz.
3: Foi em 13, não foi o Tite. Foi o Tite, ele veio depois, é isso.
2: É isso. Seguinte, ó, participa com a gente, vou soltar os WhatsApps agora. A gente tem um WhatsApp aí na agulha, Leozão.
0: Tá na mão, irmão.
2: Então bota a galera no ar aí, vai. Qual é a da parada do Mengão, manda aí.
4: Fala, galera da Mix, Léo Balbúrdia aqui falando.
2: Balbúrdia?
4: Cara, um mistério impressionante. Eu vou concordar com o Mauro César que ele fala, modo banana. Todo ano o Flamengo entra no modo banana. Nesses anos todos já perdeu aí uns 3 ou 4 títulos brasileiros correndo pelas mãos de bobeira. Entra treinador, sai treinador, continua o Flamengo modo banana. Cara, isso não muda. É inadmissível perder ponto para time fraco. Com todo respeito lá ao São Paulo, com a história que tem, o Inter, mas perder ponto para São Paulo e Inter, pô, inacreditável, cara.
2: Valeu, um abraço. Aliás, perdeu São Paulo, quando São Paulo ganhou 4 pontos no Flamengo, não é isso?
3: Foi.
2: Tem que confirmar. Eu acho que é isso.
3: Não, São Paulo venceu o Flamengo no.
2: Venceu o Flamengo no
3: ida e empatou.
2: Tirou 4 pontos.
3: Tirou 4 pontos Flamengo,
2: aí pro São Paulo. Agora, eu só discordo disso, modo banana. O Flamengo do Felipe Luiz não era nada banana, mano.
3: Era um outro jeito de jogar.
2: Só que não
3: em relação...
2: era avassalador como era do Jorge Jesus.
3: O Azevedo acabou de falar, exato. O Azevedo acabou de falar. E parece que tem uma galerinha, o Cantarelli. E me desculpa, assim, eu também sou muito carente do futebol de 2019, mas eu entendo que aquilo ali foi um em um milhão que vai acontecer na história do Flamengo. Aquilo que aconteceu em 2019, em modo de jogo, foi um em um milhão. Isso não vai acontecer de novo, não é toda hora, galera.
2: Nem
3: então,
2: com o Jorge Jesus, tá?
3: Se ele voltar, não é
1: muito
3: um
1: interessante, muito bom você falar isso.
2: A galera acha que o Jorge Jesus voltando vai voltar aquilo ali. Aquilo ali é um... Cara, é um alinhamento de tanta coisa.
3: E sinceramente...
2: Milênio, né?
3: Não, e parece que a galera tem uma... Eu não sei se romantiza ou tem uma memória seletiva, porque quando o Flamengo do Jorge Jesus vira o ano, e na reta final dele já, quando ele sai, mesmo de contrato renovado, já não tava jogando mais isso tudo. Parece que a galera esquece,
1: cara,
3: isso.
1: Mas o futebol tem isso. Eu vou lembrar uma situação aqui. O Vasco, em 97, voava com o Edmundo, sendo protagonista do time, né? Evair, parceiro de ataque. A torcida Edmundo foi pra Itália, etc. Até aquela situação toda. O Edmundo fez parte de um... acho que foi do primeiro rebaixamento. Foi em 2008, né?
2: O Edmundo faz parte.
1: Faz parte do primeiro rebaixamento. Entendeu? E as pessoas na época pediam o Edmundo, como se o Edmundo fosse trazer aquele ano vitorioso de 97 de volta, porque ele representava aquele
0: na
1: time.
0: Na cabeça, né?
1: E, cara, futebol não é assim com jogador, com treinador, com ninguém. entendeu? Ah, aquele presidente foi vitorioso, aí o palmeirense daqui a 10 anos, poxa, Leila podia voltar a presidir o Flamengo, esquece,
3: outra irmão. Época.
1: O Palmeiras, perdão. Esquece, acabou.
3: Outra época, outra realidade.
0: Né? Mas vou te falar, essa galera aí saudosa do Jorge Jesus só vai desencanar se ele voltar aqui, treinar e dar merda.
3: Não, tipo, esquece. É. Agora ele é técnico de Portugal.
2: Aí exorcizou, né?
3: Não vai isso, voltar mano. Tão cedo agora. Ele tem um projeto com Portugal.
2: Vai ter a Copa pelo menos 4 anos aí, até mas a próxima Copa do Mundo.
0: Todo né? técnico que o Flamengo colocar, vão fazer comparação.
3: Então, mas aí parece como. Que é uma galera que acha que o Flamengo nasceu em 2019, cara.
0: Não tem
3: e
0: como.
3: O Flamengo já foi campeão com outros técnicos, verdade. Outros modos de jogar. Jogadores não tão... De nome, enfim. É isso.
2: Pô, quer uma escalação no primeiro título aí, depois que a Chapa Azul assumiu? 2013.
3: Ah.
2: Felipe no gol, Léo Moura, Chicão, Wallace e André Santos. Amaral, Luiz Antônio, Elias, Carlos Eduardo.
0: Olha isso.
2: Paulinho, 7,6. Enfim.
0: 7,6.
2: Paulinho.
3: De 7,6 e Hernani Brocador. Me fala aí.
2: Foi campeão da Copa do Brasil esse time aí.
3: E detalhe, e dando esperança na. Na Libertadores do outro ano. Não, agora vai.
1: Quem era o treinador?
2: Era o Jaime de Almeida.
0: Jaime.
3: Irmão, a gente jogava Libertadores com Moisés e Irineu na zaga.
0: Que era, eu nunca esqueci aquele gol do Elias Irineu, no Cruzeiro.
3: Léo Medeiros. Isso. Léo Medeiros.
2: É o gol do Elias contra o Cruzeiro.
3: Não, Walter Minhoca.
2: Mas você não lembra do único gol do Carlos Eduardo com a camisa do Flamengo. Foi no jogo de ida.
3: Contra o Cruzeiro.
0: Ah, é verdade. Foi foi
2: tava 2-0 o Cruzeiro.
0: Foi o 2-1, né?
2: E ele faz um...
3: Falha do Dedé.
2: Gol do Carlos Eduardo. Aí no segundo jogo proporciona que se o Flamengo vencesse por 1-0, passasse de fase.
3: Que é o Dedé, que é o 63º brasileiro mais importante da história, não é isso?
2: Na eleição, nesse 64º.
3: Quarto? 64, é 64.
2: Ele ganha de Machado de Assis. Dedé do Vasco.
0: Não, e outro que veio pro Flamengo com tudo e não jogou nada, né, cara? Carlos Eduardo.
2: É verdade.
0: Corda, cara.
2: Ah, o carro mais bonito que eu já vi na minha vida.
3: Era.
2: É.
0: Pelo menos o carro era bom, né?
3: Não era o Paulo Pelaipe na época?
0: Canela de
3: era o Paulo Pelaipe na época, não era? No futebol.
2: Era Paulo Pelaipe.
3: Isso aí. Pelaipe, gaúcho.
2: É isso. Seguinte, ó, mais um áudio pelo WhatsApp, galera participando o tempo inteiro. Show de bola, solta aí, Leozão, vai.
5: Oi. Boa noite, galera do Charla.
2: Buenas.
5: Que é Giba Rubro-Negro.
2: Fala, Giba.
5: Toda a equipe do Mix, Geral, Cantarelli, Zeve.
2: Oba.
5: Rapaziada,
2: fala com seu
5: primeira
2: pai.
5: Questão. Eu pegava minha mãe direto de noite assistindo teste de fidelidade.
2: Ih, mano.
5: Me perdoe, misericórdia. Ficava rindo sozinha, a velha lá olhando.
2: Que isso?
5: Bicho que vai dar. E quanto ao Flamengo, rapaziada, infelizmente, não tô vendo com bons olhos.
2: Márcio Imperato.
5: Troca logo esse técnico pra tentar aproveitar alguma coisa, senão vai dar ruim. Rapaziada, grande abraço a todos, fiquem com o Papai do Céu, bora.
0: Valeu.
2: Ô, Blu, por onde anda Márcio Imperato, hein?
3: Ah, tá nos sites aí da vida ainda.
2: Tá nos sites?
3: Tá, né? voltou.
2: Tá fazendo
3: voltou, voltou assim. Com tudo.
1: Ela não tava morando no interior, tal?
0: Não, agora é só venda casada, pô.
3: Peraí, cara. Beijo,
2: vai,
3: Marcinha.
2: Gente, vai, solta aí, vai.
3: Beijo,
6: fala,
3: Marcinha.
6: Fala, Bruno Cantarelli.
2: Aqui. Por que ela ouve o Charla na mim?
0: Tomara que não.
6: Irmão, eu acho que as pessoas estão se precipitando muito, entendeu? Eu acho que daqui a pouco, a gente tá voltando agora, né? Acho que é segundo jogo depois da Copa, não é isso? Meu irmão, esses caras jogam muita conversa fora, parceiro. Calma. A gente vai entrar no eixo de novo, os caras vão estar voltando, entendeu? Paquetá, todo mundo, e já deu tudo certo, pô. Eles são seca pimenteira. Igor de São João aí, protético, boa noite aí, rapaziada.
3: Valeu.
2: Valeu, Igão, grande abraço pra você.
6: Valeu,
2: show de bola, mano. Tamo junto aqui, você participa o tempo inteiro. Solta mais um aí, vai.
7: E aí, galerinha da Mix.
2: Opa!
7: É o Kislon. Olha só.
2: Kislon. Cara, Kislon é um nome muito feio, agora, né?
0: Nome de pendrive, né?
7: É, Copa Kislon. Do Mundo. Quero te parabenizar que foi uma excelente Copa.
2: Muito obrigado, irmão.
7: Pelos anos que a gente é amigo, né?
2: Isso.
7: Há muito tempo.
2: Muito tempo, Kislon.
7: E aí, ô... Azevedo?
3: Oi.
7: Gostou do Vasquinho? O que você achou do Paulo Henrique, hein? Jogou uma bela partida.
2: É, foi bem, hein?
3: Foi bem.
7: Thiago Mendes, então, nem se fala, né? Mas ainda o Vasco carece, vou repetir de novo, carece de um centroavante. Tomara que isso chegue aos ouvidos do senhor Pedrinho.
3: Tomara. Tá?
7: Vamos que vamos. Cantarelli, infelizmente, teu menguinho de Morro Agudo tá indo de mal a pior, hein? Mas tá bom, deixa quieto. Deixa abaixo. Um abraço a todos.
2: Mas
7: aí.
2: Mas é uma galera que acha que eu sou fã.
7: Do Charla.
2: O Matheus
0: te ama. Valeu, Kijon. Não, mas o cara te conhece.
2: Mandar um abraço. Muito tempo. Abraço pro Kijon, meu amigo de muito tempo. E então,
1: rapaz, foi um negócio de falar de amigo, cara. Eu, você sabe um que amigo... eu tava pensando numa parada que me incomodou?
2: Vai.
1: A última vez

0: campeão da Copa do Brasil foi em 2011. Foi quando eu conheci Cantarelli. Olha quanto tempo tem isso, irmão.
1: É o último título
2: do Vasco. Tá aí, cara. Você tem que parar de andar com o Cantarelli.
0: É
2: verdade.
0: É você.
3: Caraca, ele secou o Vasco, mano. Desde lá pra cá não ganhou mais nada.
4: Eu não gosto do Cantarelli.
1: Caraca, mano. Desde que a gente trabalha junto, o Vasco não ganhou mais nada.
3: Como é que pode? Até o Botafogo ganhou, o Vasco não ganhou.
1: Mas você quer ver? A torcida do Flamengo é chata e a torcida do Vasco também.
3: Ah,
1: e
3: a do Botafogo é legalzona.
1: A torcida do Vasco também.
3: Pera aí, pô.
1: A torcida do Botafogo também é mala, mala pra
3: caralho. É toda a torcida é mala.
1: É a do Fluminense, cara. Mas o torcedor tá chato, Blue. O torcedor quer tudo pra ontem. O torcedor quer demitir técnico.
3: Mas isso é dessa geração, cara.
1: Responsável pelo futebol
3: jogado. É a geração do áudio vezes dois, é a geração do vídeo curto, shorts. Aí, ó. Você é careca.
1: Sabe por quê? Eu fiz outro dia, a galera já queria demitir o Portuga aí, no Vasco. Portuga acabou de chegar.
3: E que nem é careca.
5: Primeira vitória.
1: Não é careca. Primeira vitória do Portuga.
0: E não usa boina.
1: E aí, pô, eu faço uma pergunta que ofendeu o torcedor vascaíno. Ih. Que é qual é o último grande trabalho de um treinador à frente. Você vascaíno ficou satisfeito. Você olhou assim, esse é o Vasco.
3: Teve gente que citou um do Zé Ricardo, assim, mas não ganhou nada também.
1: Não, eu cito do Diniz e a galera ainda me bate. Então, porque o Diniz levou o Vasco à final da Copa do Brasil.
3: Final de Copa do Brasil, né?
1: Eu acho.
3: Bateu na trave ali.
1: Isso.
3: Foi olhar assim, tem o trabalho do Doriva, que foi campeão.
1: O Doriva, né?
3: É, tem um trabalho de resgate que o Jorginho fez numa Série B ali, 2016.
1: Não, o melhor foi o Rafael Paiva.
3: Ah, sim.
1: Que era treinador do Sub-17 do Palmeiras.
3: Mas o trabalho consistente mesmo foi da dupla Cristóvão e Ricardo, né? 2011-2012. Que o Ricardo sai por questão de saúde, o Cristóvão continua.
1: Tá, mas eu digo que
3: e o problema... Vasco também segue ali brigando por título brasileiro.
1: O problema não é
3: já tinha sido campeão da Copa do Brasil um ano antes.
1: O problema não é treinador, tem mais problema que treinador. Você fica trocando de treinador aí.
3: Com certeza, cara. Não é treinador.
1: Outro dia fizeram a comparação, o Vasco nos últimos, sei lá, últimos poucos anos... Tem mais técnicos do que o Liverpool a vida inteira dele.
2: Meu Deus.
1: Isso é inacreditável.
3: É, mas
1: cara,
3: na Inglaterra é outra cultura, né? O cara fica lá 10, 15 anos, Ferguson, caramba.
1: Não, mas não dá pra entender que não é técnico o problema. Tem outros problemas, tem elenco, tem uma série de situações, problema político do Vasco.
3: É, mas no
1: quem
3: futebol
1: vai fazer
3: é mais
1: um
3: fácil.
1: Trabalho hoje no Vasco que você vai conseguir ficar satisfeito.
3: No futebol muito é mais difícil, fácil você mandar um embora do que 5, 6 jogadores, entendeu?
1: Mas aí
3: você
1: no manda 5, 6. Tem... técnico.
3: No Flamengo, tem uns 6 que tem que ralar. Quem vai ralar é o Careca.
1: É,
3: vai acabar sobrando pra ele. É o elo mais fraco.
1: É isso aí. Seguinte, ó, tem um recadinho pra você. A gente vai de intervalo, é isso, meu parceiro Leozão?
2: Pode ser.
1: Pode?
2: Você que manda, você que
1: seguinte,
2: manda.
1: Seguinte, ó. 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

0: Mente ouça, bom. Bom demais.
1: Charla na Mix.
0: Boa, tamo de volta a cantar.
2: All é isso. The small things. Era essa?
0: É. Isso. O clipe era maravilhoso, que eles zoavam
2: os Backstreet Boys, né?
0: Seguinte, ó. Voador aí no peito do like, passamos de 100 likes na nossa live. Próxima meta, 120 likes. Ah não, já chegamos a 120 likes. Próxima meta, 150 likes na nossa live. Vambora, dá o like aí na live, beleza? É, estamos debatendo o Vasco da Gama. Eu perguntei pro Bruno Azevedo se ele acredita em um título de sul-americano. O Vasco passou ontem 1-0 sobre o Independente Medellín. Pega agora o Olímpia. Passando do Olímpia, pode pegar o River Plate na sequência da Copa Sul-Americana. O Botafogo pega o Cienciano, tá do outro lado da chave. Só se encontrariam numa eventual final, né? Imagina Botafogo e Vasco, final da...
2: Pois é.
0: Da Sul-Americana, né?
2: Seria sensacional. Cara, se o Charles iria pra Barranquilha, banca
0: claro,
2: agora.
0: Claro que sim.
2: Banca agora.
0: Não, já estão estarem.
2: Então, vamos torcer,
3: se
2: isso
3: acontecer. Se você
2: vamos
3: me perguntar torcer, assim, o Vasco é favorito ou tem grandes possibilidades, nem favorito. Se você me perguntar, tem grandes possibilidades o Vasco ser campeão da Sula ou da Copa do Brasil, eu vou dizer pra você, não. Mas se você me perguntar, você acredita que pode chegar lá? Acho que pode.
0: É mata-mata, né?
3: Pode.
0: No ano passado, a gente, é bom lembrar, o Vasco salva do rebaixamento no Brasileiro na penúltima rodada.
3: É.
0: E vai ao final da Copa do Brasil.
3: Exatamente.
0: Não ganhou, minha visão, por um lance, que foi o drible lá do Bidon pra cima do Barros. Se não é aquele lance ali, não sei o que aconteceria no jogo, né? Foi 2-1, a final... Acho que o Vasco poderia ter sido campeão no Maracanã.
3: Eu achei que esse moleque fosse pra seleção, cara.
0: Quem, o Barros?
3: O Bidon.
2: Bidon.
0: Ah, o Bidon. Mas acho que ele faz parte.
2: Vai começar a ser observado agora, com certeza.
3: Moleque bom de bola, hein?
2: Joga muito.
0: Sim. Agora, por outro lado, eu queria falar, e eu sou defensor dos técnicos aqui, porque vocês também são carniceiros, e eu tô falando que a culpa ontem não foi do Zubeldia. E o torcedor do Fluminense vai, ou o Zubeldia, mandou o Zubeldia tomar...
2: Mas é porque o combo recente, Caju. Cantarelli, beleza, ontem não foi exclusivamente do Zubeldia. Canobi e Hulk perderam gols inacreditáveis assim.
3: Mas o Hulk não tá mal posicionado?
0: Não, eu não escalaria o Hulk de 9.
2: Então aí tem culpa do Zubeldia.
3: Aí é o Zubeldia.
2: Mas aí também quem entra? Cano?
3: É, o
2: Castilho.
3: Mas quem é o artilheiro? Quem é o atacante
0: não
3: do
0: tava
3: time?
0: À disposição.
2: Não é, mas tô falando, não tem...
0: Ou era o Cano, ou o Hulk?
2: O JK fora.
4: Cano tava em Tilambuco.
3: Gente, mas o Germancano não tá lá à disposição.
2: Mas não tá jogando uma bola, né, Zivito?
3: Mas o Hulk tá?
2: Também não, mas.
3: Então pronto.
2: Mas o Hulk está em vias de. Essa é a expectativa.
0: Mas
2: não dá pra falar que o Hulk não vai jogar no Fluminense, Hulk... não vai virar no Fluminense. Tá cedo, pô.
0: Lá ele, o Hulk não sabe jogar de costas, mano.
3: E aqui, ó.
0: E outra, você tira a principal qualidade do Hulk, que é o chute forte. Quando ele vem de frente pro gol, mano.
2: Ele precisa. Sabe, ó, pode ser maluquice que eu vou falar agora, mas sabe com quem o Hulk casaria bem ali? Fazendo uma parede pra ele? Um Everaldo da vida.
0: É.
2: Característica, tá? Não tô falando que o Everaldo tem que voltar, não, torcedor tricolor. Eu disse
0: chuta
2: característica.
0: Everaldo, né?
2: Característica. Um cara 9 ali, que nem era o Allan Kardec no Atlético Mineiro. Um cara mais centralizado pra ficar de referência e o Hulk e poder associar, trás, chutar, plau. Exatamente.
0: É isso, mas jogando, não sabe jogar de costas, assim, é muito facilmente. Marcado ontem o zagueiro do Bahia.
2: Apesar do para-choque.
0: É, de costas.
2: É, o para-choque não, como é que fala aqui?
0: Não sei.
2: Saia traseira, não.
0: É. Seguinte, ó, tem mais gente pelo WhatsApp participando. Solta a galera aí, Leozão. Aqui a todo momento tem o WhatsApp. E já responde pra gente, ó. O Fluminense, mesmo jogando esse futebolzinho aí, mequetrefe, é favorito ainda contra o Vascão? Sim ou não? Justifique sua resposta. Solta a galera aí, vai.
5: Oi, gente, boa noite. Aqui é a Sara do Gama.
0: Ô, Sara!
5: Só dizendo que sim, eu sou gamense, não torço para o Flamengo. Eu sou muito fã do Felipe Luiz.
3: Ah, bom.
5: É um cara muito, muito inteligente.
3: Para de inventar, Catarina. Então, não é Flamengo.
5: Eu sou um pouco viúva dele, sim, porque eu adorava ver o time dele. Agora, sobre essa questão aí do barulho da torcida, que a torcida faz muita pressão, é muito chata. É sempre assim, gente. É, no primeiro jogo que o Gama perdeu nessa temporada, a torcida inteira queria a cabeça do professor. Tinha que sair, queria que mandasse metade do time embora.
2: Agora todo mundo ama.
5: E aí, obviamente então, não, né?
0: Uma fase da próxima.
5: A diretoria não cedeu a pressão e não mandou ninguém embora, manteve o mesmo elenco, tudo. Resultado, tamo aí com o pé na Série C. Se tudo der certo, ano que vem a gente tá lá. Então é isso, assim, é dirigente que não aguenta a pressão da torcida tem que largar o esporte.
2: Aí, ó.
3: É isso.
5: Aí,
3: ó.
5: Aí, só uma última coisa. Eu adoro o Homem Careca.
0: Aê, Blue!
3: Olha aí, Blue!
0: Aê, garoto! Bem,
2: bem. Aê, Homem Careca!
3: Sabia que ia chegar, meu. Blue
2: farmando aura!
0: É. Eu adoro homem careca.
1: Alguém tem que se dar bem aqui na mesa.
0: Não é? Mas não, não tinha parada que ela, os carecas que elas gostam, gostam mais.
3: É, pois é.
2: E o bonde dos carecas só tem duas missões nesse mundo.
0: É. O bonde dos carecas.
2: É verdade. Duas missões no
1: mundo. É, ele... Tá sempre com fome, né?
0: Vamos lá, então. Vai, ele... Bom, isso. Noite, faz uma coisa um abraço, e outra coisa.
4: Um abraço para o Azevedo, pro Blue também.
3: Opa.
0: Márcio então, galera, careca.
4: Já que o fio... tá de férias só do Charla, eu vou fazer o meu desabafo.
0: Fio tá na aqui, neve.
4: Zubeldia, você tá de sacanagem, né, Zubeldia? Você odeia Xerém, né, meu irmão? Porque o Riquelme...
0: Onde
4: é
0: que desabafo oceano. Baixo?
4: O Fidelis não é um lateral burocrático igual o Guga é. Ou o seu Mário Bittencourt e seu Matheus seu... Rubro-Negro.
0: Pô, mas não tá botando moral em ninguém.
4: A gente precisando de zagueiro, vocês doam um Davi pra segunda divisão de Portugal? Legal. Vocês trazem o Thiago Silva... pra jogar mais 6 meses com o Freitas agora. Aí, primeiro volante, nosso primeiro volante não reserva tá, Cantarelli. Tá, sabe quem é? O Otávio. Tá... O poçante Otávio.
0: Não, não é assim.
1: Trocando tá ideia errado, mansamente.
4: É... Agora os jogadores. Eu não sei se vocês conhecem o Dezão, o Sentimento Tricolor.
3: Dezão,
4: ele
3: sim.
4: Ele trouxe uma visão tática do jogo do Grêmio que ficou na minha cabeça. O Lúcio Costa, ele tá atrás do zagueiro, gente. Ele tá jogando de costas pro meio de campo.
3: Sim,
4: o
3: Fluminense é
4: largou 4-3-3, virou um 4-2-4. O Martinelli tá errando um passe de meio metro. Ontem tá o Canobi perdeu um gol em
3: clima. Tudo errado.
4: Tá tudo errado, gente. Tá comigo, gente. Se o Fluminense for eliminado mais uma vez pro Vasco, mano, fecha essa porra, mano. Fecha. Porque do jeito que o Vasco tá, fecha essa porra. Tamo junto, um abraço. Aqui é o Lohan de Santíssimo.
0: A concurso, valeu, Lohan.
3: Lohan, se você com esse tom de voz.
2: É, às vezes tem um bebezinho dormindo perto. Ele vai ser pai, vai.
3: Vai dar uma bronca no Vitor.
0: Vai ser um grande problema,
3: o Vitor, lateral do Atlântico.
2: O Vitor,
3: né? Do jogada de risco. Já assisti. Se você vai dar uma bronca no Vitor, o Vitor não vai te responder. Assim,
0: seguinte, ó, mas ela usa um cinto de segurança. É. Seguinte, olha aqui, deixa eu mandar um abraço aqui.
3: Cadê? Abraço, beijo pra Letícia.
0: William Dias.
3: Letícia tá bem.
0: Concurseira da Colina, mandou aqui, ó. Desabafo contido de uma pessoa com ansiedade tratada, viu?
2: Olha só, seu filho quando nascer, você vai tomar muito expor, cara. Porra. Você vai chegar em casa falando alto do jeito que você fala aí, você vai acordar o moleque toda hora.
0: Toda hora, é. Você é um moleque que também vai gritar bastante.
2: Qual vai ser a primeira palavra do filho do Cantarelli? Ah.
1: Ele vai falar isso pro médico.
0: Vai.
1: Bate, senão não chora.
3: Eu acho que ele vai falar assim: pensou que eu não vinha? Pensou errado, otário!
0: Solta aí mais um, vai, mais
6: bom,
0: um áudio.
6: Galera da Mix aqui, é o Gabriel Nascimento. Gostaria de saber a opinião de vocês sobre o clássico, né? De
0: sábado. Como é que eu vou fazer?
6: Vasco e Fluminense, Vasco ruim das pernas, Fluminense na montanha russa, Hulk já sendo vaiado. Gostaria de saber da opinião de vocês, se tem algum favorito para esse jogo, se vai prevalecer o momento dos times ou a mística do freguês.
3: O Cantarelli perguntou se eu acabei não respondendo, né?
0: Você não me respondeu, eu falei favoritinho.
3: Eu falei do Charles, eu acho que vai ser empate.
2: Mas quem que é o freguês que ele falou?
0: Não, empate, mas vai ter que passar alguém na fase da Copa do Brasil.
2: Mas quem que é o freguês?
0: Não, rapaz, primeiro jogo vai ser empate.
3: Eu acho que vai.
0: E o segundo, empate também.
2: Pênalti. É quem passa.
3: Você me perguntou do primeiro.
0: É. E aí?
3: Ah, cara, o Vasco tem um histórico de
0: redenção. O Fluminense.
3: De redenção contra o Fluminense, até em momentos onde o Fluminense tá melhor. E o Fluminense tem uma equipe mais qualificada, não sei, sim, cara. Nessa eu vou ficar no muro.
2: E aí, Fábio ou Léo Jardim? É. Podem decidir esse clássico aí.
3: Fábio Jardim.
0: Ó, deixa eu mandar um abraço aqui pra Ricardinho Olímpico, que tá dizendo, eu tô com fome, hein? Sara, acabei de comer miojo com estrogonofe de carne, pô.
2: Bom, cara, é bom.
1: Deve estar tá uma delícia.
2: É bom.
0: É bom isso.
2: É bom, mano.
1: Cara, qualquer coisa, né? Qualquer parada com miojo.
3: Cara, eu fico com pena da vida do Ricardinho, porque quando ele não tá mergulhando, tá no mar, tá na praia, ele tá comendo.
2: Tomando uma brama.
0: É verdade. É? Mistério,
3: você
0: né?
3: Você nunca vê assim, cara, tô lá dado de trabalho e tal, daqui
0: não,
3: a pouco.
0: Não, não, não.
2: Ah, esquece.
0: Não tem. Acabei de comer miojo com estrogonofe de carne e ovo frito na cebola.
1: Isso é uma delícia, rapaz.
0: É bom. Senhora, é meio larica isso aí, não
1: é? Tudo com miojo é bom, mano.
0: Miojo é bom.
2: Comprei qualquer três hoje. Vou fazer um agora quando chegar em casa, me deu vontade.
3: A concurseira da Colina tá dizendo que vai dar azia nele.
0: Vai! Essa hora mesmo. Tem que fazer aí a digestão, né, cara? Agora, e E o Botafogo, hein, galera? Acha que eu já posso me animar com o Fogão na temporada? Eu tô começando a me animar com o Botafogo. Tá chegando pra lutar por uma vaga na Libertadores. Não é verdade?
2: Eu olho o caminho do Botafogo nessa Sul-Americana que a gente falou do Vasco, é um, por exemplo. E é um bom caminho pra um título, cara. Assim, pelo que o Botafogo tá jogando, tá entregando, eu acho muito palpável aí o Botafogo conseguir papar essa Copa Sul-Americana.
0: É favoritaço.
2: Mais do que o Vasco, ano, né? Até pelo caminho, repito, até pelo caminho, até uma eventual final. A chave do Vasco tá mais difícil. Se a gente fala que o Vasco pode sonhar, o botafoguense pode também.
0: É, ou se passar o Cienciano, o Botafogo, ou pega o Tigre da Argentina... Ou...
1: Pô, isso aí foi um cachorro com cãibra. É.
0: Ou Montevideo City Torque.
2: Passa também.
0: Passa, né?
2: Passa, muito mais Botafogo.
0: Montevideo City Torque de Montevideo.
2: Traz pro tapetinho, Vral, semifinal. Pum.
0: Eu tô começando a me animar e, pô, resultado importante. O Grêmio tá caindo fora.
2: Eu tô achando que o Charla vai pra Barranquilha, hein? Vai ter brasileiro nessa final de Sul, hein?
0: Será? Ou Botafogo ou Vasco, ou Botafogo contra Vasco
2: na final? Vai, o Charla vai pra Barranquilha, anota.
0: É porque o Grêmio tá caindo agora na Sul-Americana nesse momento, ainda no segundo tempo. O jogo tá 1-0 pro Bolívar.
2: Tem Carioca nessa final de Sul-Americana, eu tô confiante.
3: Fase do Grêmio, irmão.
0: Luiz Castro, né?
1: Luiz Castro. Nada dá certo pro Grêmio.
0: Essa é a parada, mano. Já tá lá. Já tá na zona do rebaixamento do Campeonato Brasileiro também, né? O bicho tá pegando. Não é careca. Seguinte, ó, informação de momento, o Rodrigo Machado me ajudou aqui, mandou agora. Atenção, torcedor do Fluminense, hein? Após exames realizados nesta quinta-feira, o zagueiro Thiago Silva teve detectado uma lesão na parte posterior da coxa direita.
2: Fora dos clássicos.
0: Meu Deus. Já o zagueiro Freitas apresentou um edema ósseo no tornozelo direito.
1: Então, Senhor da Glória.
0: Fluminense sem os dois. Ontem a dupla terminou o jogo, Ignacio.
2: Olha o favoritômetro mudando.
0: Rabelo. Fluminense sem Thiago Silva são contra o Vasco da
2: são
0: Gama.
2: São desfalques importantes.
0: Cara, muito importante, né? Seguinte, ó, tem mais um áudio aí? Não, já não, acabou, fechou. Já não dá tempo de mais nada.
1: Temos um minuto para hablar.
0: Então vai, Bruno Azevedo, mudou o favoritismo?
7: Você sabe que eu não gosto de homem careca.
0: Mudou o favoritismo, o Thiago Silva tá fora contra
3: cara,
0: o Vasco.
3: Desfalque de peso, hein? Bom, desfalque pesadíssimo pro Fluminense. É. Thiago Silva é um cara que faz toda a diferença.
0: Você não confia em Ignacio?
3: Com todo o respeito ao Ignacio, cara, assim... Pode ser que funcione, mas eu acho que nessa o Fluminense se deu mal com a ausência. Não tô dizendo que é favoritismo passa pro Vasco, não, mas é um desfalque de peso.
1: 15 segundos.
2: Perde muito o Fluminense, cara. E assim, o Vasco pode se aproveitar disso. Pode se aproveitar, não dizendo que vai, mas perde o Fluminense pro clássico de sábado.
0: Thiago Silva com uma lesão muscular fora do jogo aí contra o Vasco. Valeu, Blue, aquele abraço.
2: Abraço!
0: Valeu, Bruno Azevedo, aquele abraço.
3: Um abraço.
0: Valeu, Leozão, sempre valeu, uma honra. Canta. Tamo junto, aquele abraço, mim, galera. Irmão. Charla na Mix! Tamo junto!
7: Eu gosto de homem careca!
1: De volta amanhã, eu acho! Tchau!
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